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2: 21 horas e 18 minutos.
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1: 21 horas e 38 minutos.
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0: Tchau, amor. Tô indo. Quer que eu traga alguma coisa?
1: Ah, eu quero sim. Você compra um pacote de fraldas pro bebê?
0: Fralda? É. Que marca?
1: Tanto faz.
0: E se não tivesse daí?
1: Ah, bom. Traz qualquer uma.
0: Qualquer uma. Tá bom.
1: Acordou, é. Vem com a mamãe, vem.
0: Amor, acho que essa qualquer uma tá vazando. Ah.
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4: 21:58.
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4: 22 horas e 19 minutos.
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3: 22:39.
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3: 23 horas e 1 minuto.

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3: 23 horas e 20 minutos.
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4: 23 horas e 38 minutos.
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2: Zero hora. Em ponto.
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2: 1 hora e 1 minuto.
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2: 2:01.
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1: Eu dedico essa música à primeira garota que está sentada ali na fila. 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
2: 3:04.
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2: 4:05.
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0: Obrigada, minha gente.
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2: 5 horas e 3 minutos.

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0: Quer saber? 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
4: 5 horas e 15 minutos.
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4: 5 horas e 28 minutos.
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2: 5:44.
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2: 5 horas e 59 minutos.
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14: Olá, bom dia, meu amigo. Bom dia, minha amiga, você ouvinte. Olha, 6:05. Hoje é segunda-feira, 18 de maio, dia das raças indígenas das Américas, dia internacional dos museus. Também hoje é dia dos vidreiros. Comemoro Santo Eurico, São Félix de Cantalício, são os santos. Eu vou chegando para te fazer companhia até as 8 com o show da manhã. Então, jogar uma água no rosto, né, para acordar direitinho, tomar um café, um chimarrão e vamos lá. Trazer aí a boa música sertaneja, música gaúcha, música de bandas, com apoio sempre da Inovar Indústria de Adubos Orgânicos, também da Agrovila, Cepal Cereais e Posto Toffoli. Você pode pedir a tua música através do nosso WhatsApp 991994443, também ligando aí no 3359-1753. Show da Manhã tá no ar. 6:06, bom dia.

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Muito bem, estamos de volta às 6 horas e 12 minutos com o Show da Manhã e o apoio cultural sempre da Inovar Indústria de Adubos Orgânicos, a alternativa de inovação para a agricultura. 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

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Nossos apoiadores aqui do Show da Manhã, Show da Manhã que traz aí a boa música sertaneja, música gaúcha, de bandas, sempre com aquela energia super legal da 87.9 para você começar bem o seu dia. 11 graus em Vila Maria.

Você tem aí um ótimo início de semana, né? Uma semana seja aí maravilhosa para todo mundo. Agora são 6h15, bom dia. Música de Milionário e José Rico.

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4: 6:19. 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
1: Muito bem, 6h28, você ouviu Almir Sater, peão no show da manhã. Olha aí, Grêmio empata com o Bahia e deixa o Z4 do Brasileirão. Jogando na Arena Fonte Nova em Salvador, o Grêmio empatou com o Bahia por 1-1 na tarde deste domingo, em duelo válido pela 16ª rodada do Brasileirão. Os gols da partida foram marcados no segundo tempo. Vieri abriu o placar para os gaúchos e Sanabria deixou tudo igual para os baianos. Vem para 87.9 participar conosco, 3359-1753. Também nosso WhatsApp 991994443.
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1: Muito bem, vamos lá então com a previsão do tempo. Olha aí, para esta segunda-feira, o dia será de sol com algumas nuvens e névoa ao amanhecer em alguns pontos. Noite com poucas nuvens, mínima em torno aí dos 11, máxima chega aos 15, 16 graus aqui na região. Para amanhã terça, olha só, a terça-feira, dia de sol com névoa ao amanhecer, nevoeiro também à noite. Mínima 2 graus, olha aí, mínima 2, né? Vai cair bastante a temperatura, e máxima chega aos 16. Na quarta-feira, tempo ensolarado com nevoeiro, né? Mínima 4, máxima chega aos 15 graus centígrados na quarta-feira. É a semana aí de frio aqui para nossa região. Agora 6h30. Obrigado pela companhia, você que vai chegando por aqui na programação, grande abraço.
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1: Saudade da Viola, traz Tião Careiro e Pardinho, Última Viagem.

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6: 6:39.
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2: Muito bem, música aí de Rick Renner nessa estrada. Teve Dionísio Costa no Rincão do Capão Grande. 6 horas e 54 minutos, manhã de segunda-feira. 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Olha, a Agrovila convida para a festa em honra ao padroeiro na comunidade Santo Antônio Vila Maria, dia 14 de junho de 2026. Né? No sábado tem almoço servido nas mesas. Domingo, 10h30, tem missa. 12 horas, almoço padrão e 14 horas, tarde dançante com os parceiros. Participe! Pode participar da nossa programação ligando aí no 3359-1753, também mandando teu WhatsApp 991994443.

Hoje é segundona, começando aí mais uma semaninha na programação. Hoje 18 de maio, temperatura em 11 graus. Obrigado pela companhia. Você que sintoniza pelo site em toda a região, você que sintoniza o teu rádio, um grande abraço. Você que está no trabalho, você que está em casa ainda se preparando também para esta segunda-feira. Que você tenha aí um ótimo dia. Agora faltando 5 para 7. Bom dia.

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4: 6:59.
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24: Hoje é segunda-feira. Sou Lia Moreno e esse é o seu Agronejo.
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24: Produção de soja certificada bate recorde no mundo.
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24: A produção mundial de soja certificada pela Mesa Global da Soja Responsável atingiu a marca histórica de 10 milhões e 300 mil toneladas em 2025. Um salto expressivo frente aos 6 milhões e 800 mil do ano anterior. Segundo Álvaro Queiroz, gerente da organização no Brasil, o resultado reflete o compromisso crescente do mercado com sustentabilidade e rastreabilidade. A demanda pelo grão cresceu 9,5%, impulsionada por exigências legais e trabalhistas, além do combate ao desmatamento. A Europa permanece como principal destino, concentrando 78% das compras, lideradas por Holanda e Dinamarca.
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24: Em seguida, estaremos de volta com o Agronejo.
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2: Muito bem, estamos de volta, 7 horas e 13 minutos. Já vamos na segunda hora aí com o nosso show da manhã, que traz aí a boa música sertaneja, traz música gaúcha e também música de bandas. Olha, a Agrovila tem para venda muda de araucária enxertada de 3 a 4 metros de altura e produção em 5 anos. Também está fazendo pedido de frutíferas e tem para venda mudas de cebola em Vila Maria, na Irmãos Busato, ao lado da Prefeitura. Obrigado pela tua companhia, pela sintonia aqui na nossa programação. Nosso show da manhã. Participe do terço da novena das rosas, dia 21 de cada mês, às 19 horas, na Igreja Matriz de Vila Maria. 11 graus é a temperatura.

Olha, destaque da goleada, Bernabé se emociona após vitória do Inter no Beira-Rio. É, depois dos protagonistas da goleada do Inter sobre o Vasco da Gama neste sábado, né, no último sábado aí, no Beira-Rio, fizeram questão de dividir os méritos da atuação com o grupo e com a torcida colorada. Depois da vitória por 4-1, que ampliou para 7 jogos a sequência invicta da equipe no Campeonato Brasileiro, Alejandro e Bernabé, né, demonstraram confiança no crescimento do time, comandado por Paulo Pezzolano. O lateral terminou o jogo aos prantos, emocionado por sua grande fase.

Não perca a hora agora, 7 horas e 15 minutos. Você que vai chegando aqui na programação, bem-vindo aí, um bom dia, um ótimo início de semana.

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5: 7:19.
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1: Legal, música aí de Chitãozinho e Chororó, um fio de cabelo. Olha, massa de ar frio toma conta do Rio Grande do Sul nesta segunda-feira. A chegada de uma massa de ar seco e frio ao Rio Grande do Sul nesta segunda-feira traz um dia de temperaturas invernais, com mínimas e máximas baixas. O sol aparece com nuvens na maior parte do estado, com momentos de céu claro no oeste. Faz frio ao amanhecer, mas as mínimas devem ser registradas à noite na maior parte das cidades. No nordeste e no norte gaúcho, a previsão é de maior nebulosidade, com chuva e garoa, especialmente entre a madrugada e de manhã. Pontos da serra e do litoral norte ainda podem ter instabilidade na segunda metade do dia. Por isso, a tarde será fria na serra e aparados com marcas ao redor e até abaixo de 10 graus centígrados. Legal, hoje segunda-feira, 18 de maio, agora 7 horas e 29 minutos, música do Paulo Costa.

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4: 7:40.
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2: Bem, tem música da Roberta Miranda, Tempo ao Tempo. 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São apoiadores do Show da Manhã. 7h52. Continue ligado, vem aí o Vila Maria em Foco. Eu volto às 5 da tarde no Show de Bandas. Grande abraço, ótima segunda. Tchau, tchau.

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1: 7 horas e 58 minutos.
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Tchê! Muito bom dia, amigos ouvintes de Vila Maria e de toda a região. 8 horas e 6 minutos, 11 graus a temperatura. Segunda-feira, 18 de maio de 2026, iniciando a partir de agora mais um programa Vila Maria em Foco, fazendo companhia para você até o meio-dia, levando até o seu radinho informação, utilidade pública, prestação de serviço e, claro, também tem música. Agradecendo o carinho da sua audiência, obrigado você que está aqui em Vila Maria, na sintonia da 87.9 FM. Obrigado a você que nos ouve através do vilamariafm.com.br. Uma excelente manhã, ótimo dia, bom trabalho, bom início de semana para você. Segunda-feira aqui iniciou nublado aqui na nossa região. Meteorologia indicando aí que vamos ter um dia com sol e algumas nuvens. Não há previsão de chuva para hoje, né? Apesar da cara do tempo estar aí dizendo outra coisa, mas enfim, teremos aí máxima ficando na casa dos 15 graus, sensação térmica, no entanto, será de 10 graus aí durante esta segunda-feira. Daqui a pouquinho traremos aí a previsão do tempo para esta semana. 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Destaques que você encontra na imprensa na manhã desta segunda. Câmara tem semana decisiva sobre o fim da escala 6x1 no país. Às vésperas de comissão especial apresentar relatório sobre a PEC da redução da jornada de trabalho, o presidente da casa, Hugo Mota, defendeu a proposta e a convergência sobre o tema que divide governo e oposição. Prós e contras, uso do FGTS para renegociação de dívidas no programa Desenrola exige cautela pelos trabalhadores. Proteção no Rio Grande do Sul. Esteio e Caxias do Sul recebem investimentos para monitoramento e prevenção de desastres climáticos. Cachoeirinha. Juíza eleitoral determina cassação dos mandatos de prefeita e vice. No esporte. Goleada com atuação marcante. Destaque, Bernabé anotou nos 4x1 do Inter contra o Vasco em casa. Deu uma tunda de laço aí no Vasco Internacional em 4x1. Empate para sair do Z4. Grêmio saiu na frente, mas ficou no 1x1 com o Bahia fora. Mundial 2026. Ancelotti revela hoje os 26 convocados para a Copa e se lista inclui ou não. Quem? O Caicai Neymar. Destaques que você encontra aí, alguns, é claro, na imprensa, na manhã desta segunda-feira, hoje dia 18. Quem? O Caicai Neymar. Destaques que você encontra aí, alguns, é claro, na imprensa.

0: né? Porque nas figurinhas ele não tá.
1: Aliás, sabe disso, né? Falando em figurinha então. Da Copa, me lembra que tem que falar um negócio.
0: Quer falar agora? Pode falar.
1: Pode ser?
0: Sim.
1: Enquanto você dá uma beiçada no café aí. Uhum. Então, parece que a Coca-Cola andou fazendo, né? Promovendo aí dentro dos rótulos das embalagens, aí tem figurinha da Copa. Nem saber desse negócio aí. Mas enfim.
0: Sim, tem.
1: O que, que o brasileiro tá fazendo?
0: Tirando os rótulos nos supermercados.
1: E deixando a Coca-Cola peladinha, né? Uhum. Que barbaridade. Veja bem o nível, eu diria, de educação, né? Que chegamos aí.
0: Da nossa. Falta dela, né?
1: Exatamente, né? Que barbaridade. É o fim dos tempos mesmo, né? Fazer um troço desse aí. Que baita exemplo, né? Uhum. Está dando aí. E não é criança que está fazendo.
0: Eu ia dizer, não sei se as crianças fazem isso, tá? Deve ser pessoal mais grandinho, né? É, tem de tudo nesse mundo, né? Mas enfim, nas figurinhas da Copa, o Neymar não está, tá? Então não sei se ele...
1: Vai que o Ancelotti resolve...
0: É,
1: né?
0: Se
1: e
0: ele
1: aí
0: for
1: quebrou
0: escalado
1: a FIFA
0: aí...
1: com quem fez o álbum. Aí vai ser
0: que
1: um...
0: O que vai acontecer?
1: Aí vai ser um... Como é que é a figura de ouro?
0: Ou já é uma premonição, né, João? Acho que não vai estar na Copa, não. Sei lá. Saberemos. João, outra história aí que tá dando o que falar é com relação à suspensão, né, dos produtos da IP. Então, o pessoal ainda está falando. Hoje achei um detergente lá em casa que tem o final 1, tá? É, mas, enfim, a dúvida maior da população é com relação, tá, mas eu tenho produto em casa, o que eu devo fazer? Então, com a decisão da Agência Nacional de Vigilância Sanitária de manter a suspensão da fabricação, distribuição e venda de lotes de produto da marca IP com final 1, a empresa de itens de limpeza emitiu um comunicado ainda na sexta-feira para poder orientar os clientes sobre como pedir reembolso ou fazer a troca desses materiais barrados por risco à saúde. Então, para isso, os clientes devem entrar no site da empresa, preencher o formulário, que pede a chave Pix, inclusive, e equipes responsáveis farão o estorno do valor do produto adquirido, tá? Então, essa é a orientação. Não fiz o teste aí, não sei se é algo simples, fácil, se tem que mandar foto do produto, mas, enfim, de qualquer forma, tem essa orientação para poder entrar no site da IP, preencher o formulário, já coloca a chave Pix e tem o reembolso. Não sei se é algo tão simples assim. Mas, enfim, então agora tem essa orientação, porque na semana passada os clientes estavam meio que sem saber o que fazer, né? Tá, eu uso, não uso o produto, eu descarto, eu espero. Então, essa é a orientação. É, João, os destaques desta manhã, aqui na programação, a gente vai dar sequência a um tema aí bem... É, delicado, mas bem interessante, né? A gente falou na semana passada com o delegado Norberto Rodrigues aqui sobre toda essa situação deste mês aqui, né? Que tem o Maio Laranja, um movimento nacional de conscientização e combate ao abuso e exploração sexual de crianças e adolescentes. E o delegado comentou que tem sim vários casos aqui na região, então tem que ficar alerta, tem que conhecer do assunto, e nesta manhã a gente vai dar sequência a isso, então, falando com o psicólogo Tiago Musa Rosa. Ele vai falar aí sobre os principais tipos de violência, também os sinais que indicam, de repente, aí que uma criança ou adolescente está sofrendo esse tipo de violência. Então, um assunto aí bem interessante nesta manhã dentro do Maio Laranja, que é essa campanha aí que busca a conscientização e a disseminação de informações sobre esse assunto. Também informações com o Corpo de Bombeiros do município de Marau, com os atendimentos do final de semana. E nesta manhã teremos aqui o relato da sessão de sexta-feira. Então, hoje não tem sessão ordinária, mas aconteceu na sexta-feira, e a Dinorada Almagro, então, conta pra gente o que esteve em pauta. A próxima sessão é só na segunda-feira da outra semana. Então, são essas as informações.
1: Muito bem, Carol, 8 horas e 14, 11 graus é a temperatura. Vila Maria em Foco com você até o meio-dia. A excelente manhã de segunda. Bom

0: dia, bom trabalho, bom início de semana. E também tivemos aí no final de semana, né, Carlão? Fato triste aqui em Vila Maria, no sábado, né? Até nem publicamos nada, porque, enfim, mas houve um sinistro, né? Um incêndio aí. Por sorte que só danos materiais, né? Aí no restaurante dali, aqui na área central do município de Vila Maria. Graças a Deus, ninguém ficou ferido aí. O pessoal da prefeitura tem que mandar um salve aí, porque se não é o caminhão pipa aí que a prefeitura usa, né? O pessoal prontamente correr para socorrer. Eu não sei se ia sobrar muita coisa, não, para contar a história, né? Porque até que os bombeiros venham, né? Até que foram informados, até que se desloca de Marau até aqui. Então, parabéns aí toda a equipe da prefeitura que atuou rapidamente aí e evitou prejuízos maiores, né? Mas o material é aquela história, a gente consegue fazer de novo, né? A vida é uma só. Então, graças a Deus que ninguém se machucou aí. E solidariedade aí também, né? A Lia, toda a equipe aí do restaurante Pizzaria da Lia, que teve aí um prejuízo, né? Provocado por um incêndio na manhã de sábado. Felizmente, ninguém se machucou. Isso é o que mais importa. 8 horas e 16, 11 graus, uma ótima segunda, bom dia, bom trabalho, bom início de semana.
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3: 8:21. 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
15: 2 minutos. 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
18: Olá, hoje é segunda-feira. Este é o 2 minutos e vamos com os destaques. Taxa de desemprego de pretos é 55% maior que a de brancos. Produção de soja certificada bate recorde no mundo. A taxa de desemprego entre pessoas pretas no Brasil encerrou o primeiro trimestre de 2026 em 7,6%, superando a média nacional de 6,1%. Segundo o Instituto Brasileiro de Geografia e Estatística, via Pesquisa Nacional por Amostra de Domicílios Contínua, o índice é 55% maior que o registrado entre pessoas brancas, que ficou em 4,9%. O levantamento indica que o abismo entre os grupos aumentou tanto em relação ao final de 2025 quanto ao mesmo período do ano anterior. Historicamente, desde 2012, a população preta enfrenta maiores dificuldades de inserção no mercado formal. A produção mundial de soja certificada pela Mesa Global da Soja Responsável atingiu a marca histórica de 10 milhões e 300 mil toneladas em 2025, um salto expressivo frente aos 6 milhões e 800 mil do ano anterior. Segundo Álvaro Queiroz, gerente da organização no Brasil, o resultado reflete o compromisso crescente do mercado com sustentabilidade e rastreabilidade. A demanda pelo grão cresceu 9,5%, impulsionada por exigências legais e trabalhistas, além do combate ao desmatamento. A Europa permanece como principal destino, concentrando 78% das compras, lideradas por Holanda e Dinamarca.
17: Termina aqui. 2 minutos.
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0: Legal, 8 horas e 29 minutos, 11 graus de temperatura, programa Vila Maria em Foco até o meio-dia, fazendo companhia na sua manhã. Excelente segunda-feira, ótimo dia, bom trabalho, bom início de semana. 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Vamos, nosso contato agora com o Corpo de Bombeiros aí do município de Marau. Quem traz o relato dos atendimentos nas últimas 48 horas é a bombeira Ana Júlia. Bom dia!
1: Bom dia, ouvintes. Vamos ao relato das ocorrências atendidas pelas guarnições e plantão nas unidades central e norte do Corpo de Bombeiros de Marau nas últimas 48 horas. No dia 16 de maio, sábado, às 4 horas e 15 minutos, atendimento a caso clínico na rua Terezinha Genton, loteamento Busnello. Às 10 horas e 32 minutos, realizado combate a incêndio em edificação comercial, na rua Getúlio Vargas, centro de Vila Maria. Às 11 horas e 12 minutos, atendimento a sinistro de trânsito do tipo colisão entre veículos, envolvendo uma Honda CG 125 FAM e um Toyota Yaris, ambos com placas de carazim. Fato ocorreu na rua Honorino Pereira Borges, centro. Às 11 horas e 42 minutos, atendimento a caso clínico na rua Irineu Ferlin, centro. Às 15 horas e 10 minutos, atendimento a caso clínico na rua Santos Dumont, centro. Às 23 horas e 6 minutos, atendimento a caso clínico na rua Giacomo Foreste, bairro Alberto Borella. No dia 17 de maio, domingo, às 10 horas e 15 minutos, prestado primeiros socorros na rua Paraná, loteamento Girardi. Às 11 horas e 20 minutos, atendimento à vítima de agressão física, na rua José Primo Bernardi, bairro Jardim do Sol. Às 12 horas e 40 minutos, atendimento a caso clínico na Avenida Presidente Vargas, centro. Às 17 horas, atendimento a caso clínico na Avenida Júlio Borella, centro. Às 19 horas e 21 minutos, atendimento a sinistro de trânsito do tipo saída de pista, envolvendo um Ford Focus com placas de Marau. Fato ocorrido na estrada de acesso a Nicolau Vergueiro. Às 21 horas e 50 minutos, atendimento a caso clínico na rua José Poster Sobrinho, bairro Santa Lúcia. Esses foram os chamados atendidos pelo Corpo de Bombeiros de Marau nas últimas 48 horas. Da Sala de Operações do Quartel Central, informou a bombeira Ana Júlia. A todos um bom dia e uma ótima semana.
0: Bom dia, Ana Júlia. Obrigado aí. Boa semana para você também. 27 faltando para as 9, 12 graus. Vamos agora ao Giro de Notícias.
2: Segunda-feira, 18 de maio de 2026, este é o Giro de Notícias. Eu sou Norberto Notari e você acompanha os destaques do momento. O relator da proposta de emenda à Constituição, que prevê o fim da jornada de trabalho 6x1, deve se reunir hoje com o presidente da Câmara, Hugo Mota, do Republicanos da Paraíba. O objetivo do deputado Léo Prates, do Republicanos da Bahia, é avançar com o tema e apresentar um parecer já na próxima quarta. A Comissão de Assuntos Econômicos do Senado deve ouvir amanhã o presidente do Banco Central, Gabriel Galípolo. A confirmação é do presidente do CAI, senador Renan Calheiros. O objetivo é avançar nos desdobramentos do escândalo envolvendo o Banco Master. O preço do petróleo registrou forte alta nesta segunda após a ameaça do presidente dos Estados Unidos a Teherã. Donald Trump cobrou resposta do Irã e disse que o tempo está correndo para o país. O Brent, que é a maior referência internacional da commodity, teve elevação de quase 2%. Um terremoto de magnitude 5.2 na região sudoeste de Guangxi, na China, na manhã de hoje, matou 2 pessoas e forçou a retirada de mais de 7 mil da cidade de Liuzhou. As equipes de resgate continuam as operações de busca e as autoridades locais anunciaram a interrupção dos transportes. O técnico Carlo Ancelotti vai anunciar no fim da tarde de hoje os nomes que representarão o Brasil na Copa do Mundo de Futebol Masculino, que será realizada nos Estados Unidos, Canadá e México. A expectativa é pela convocação ou não do atacante Neymar. Brasileirão, pela 16ª rodada, o Santos foi surpreendido em casa pelo Curitiba ao ser derrotado por 3-0. Botafogo venceu o Corinthians por 3-1, o Bragantino passou pelo Vitória 2-0 e o Remo venceu a Chapecoense fora de casa por 3-2. Bahia e Grêmio e Atlético Paranaense e Flamengo empataram seus jogos 1-1. O Giro de Notícias é uma produção da Agência Rádio Web. Produção e apresentação, Norberto Notari. Trabalhos técnicos, Mário Melo.
3: 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Luísa Ramos.
4: Paris, segunda-feira, 18 de maio de 2026. Novos ataques russos com mais de 500 drones e mísseis atingiram várias regiões da Ucrânia na noite de domingo para esta segunda, deixando ao menos um morto e mais de 30 feridos. Cidades como Odessa e Dnipro, no sudeste da Ucrânia, relataram danos a áreas civis, incluindo prédios, escola e creche. Segundo os governadores regionais das duas cidades, várias crianças estão entre os feridos, incluindo bebês. Outras regiões do sul também registraram vítimas. Do lado russo, Moscou afirmou ter abatido drones ucranianos e relatou mortes após um ataque. Ambos os lados negam atingir áreas civis deliberadamente. Na Europa, a criação de um tribunal especial para julgar a Rússia pela invasão da Ucrânia passa à fase de implementação. 36 países europeus aprovaram oficialmente no fim de semana a formação da Corte Internacional, que será sediada em Haia, nos Países Baixos. Em pleno conflito no Oriente Médio, os ministros das Finanças do G7 se reúnem em Paris hoje e terça-feira. Entre as prioridades do encontro está a análise das consequências econômicas da guerra e do bloqueio do Estreito de Hormuz pelo Irã, primordial para o transporte de petróleo e fertilizantes, que provocou forte aumento nos preços, além de discutir formas de reduzir a dependência de minerais críticos chineses. O Brasil é um dos países convidados a fazer parte dos debates. O ministro da Fazenda, Dário Durigan, participa da reunião e também terá uma série de reuniões bilaterais, como com o presidente da Agência Internacional de Energia, Fatih Birol. O acesso a minerais críticos e o papel do Brasil nesse contexto é um dos focos da agenda de Durigan em Paris. O número de execuções no mundo atingiu em 2025 o nível mais alto desde 1981, com 2.707 casos, segundo o relatório anual da Anistia Internacional divulgado nesta segunda-feira. O aumento de 78% em relação a 2024 foi impulsionado principalmente pelo Irã, responsável por 80% das execuções registradas. Em entrevista à RFI, a secretária-geral da Anistia Internacional, Agnès Callamard, explicou que um dos motivos é que o governo iraniano utiliza a pena de morte como instrumento de repressão e controle. Da Rádio França Internacional para a agência Rádio Web de Paris, Luísa Ramos.
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0: Segunda-feira terá predomínio de sol, algumas nuvens, temperatura da tarde aí ficando na casa dos 15 graus, sensação térmica, no entanto, em torno dos 11 graus. Amanhã, terça-feira, será sol com algumas nuvens, mínima de 6, máxima de 16. Quarta-feira também com predomínio de sol, mínima de 5, máxima 15. Quinta-feira ensolarada, mínima de 4, máxima 12 graus. Sexta-feira também será de sol com algumas nuvens, mínima de 4, máxima de 12. E o sábado também vai ter predomínio de sol com algumas nuvens, mínima de 8, máxima de 18 graus, de acordo aí com a meteorologia.
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9: E aí, gente, tudo bem? Começando por aqui mais um Toque Astral. Você ouve a partir de agora as previsões astrais para o seu signo. Seja bem-vindo, seja bem-vinda por aqui.
8: Áries. Touro. Gêmeos.
10: Áries, coloque de lado as suas ideias fixas e você sairá de uma situação desagradável sem outro esforço a fazer. A força tranquila domina e você estará ao mesmo tempo mais calmo e mais ativo. Dedique-se plenamente aos seus relacionamentos, isso é tudo indicado. A sua cor é o amarelo. Touro, você será levado a viver suas fantasias de forma ainda mais espontânea e você terá grandes facilidades para convencer o seu círculo de amigos. É o momento de reforçar a sua intimidade, de sair dos seus hábitos. A sua cor é o verde. Gêmeos, você colherá os frutos dos seus esforços e ficará encantado em saber a opinião de algumas pessoas sobre você. Sua energia em alto impulsiona a compartilhar com os outros, evite polêmicas, mantenha calma, que uma troca não é um ataque, a sua cor é o rosa.
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9: Fica aí que daqui a pouquinho a gente está de volta trazendo mais previsões para você.
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0: Legal, 12 minutinhos, faltando para as 9 horas da manhã, 12 graus de temperatura, uma excelente segunda-feira, bom dia, bom trabalho, bom início de semana. Que privilégio aí poder contar com a sua audiência aqui na nossa programação. 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Ótima manhã, bom início de semana, que privilégio aí poder contar com a sua audiência aqui na nossa programação. Te convido aí para interagir conosco também. Se você tiver alguma sugestão de pauta aqui para o nosso conteúdo jornalístico, fique bem à vontade para fazê-lo através do nosso WhatsApp, que é o 991994443, ou então interage através das nossas redes sociais. Estamos aí no Facebook, também no Instagram, por lá. Além de você participar aqui da programação, também fica por dentro de tudo que acontece em Vila Maria, na nossa região, no Brasil e também no mundo. Você que ainda não nos segue, procure @ Rádio Vila Maria FM.
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2: 8:58.
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4: O silêncio das pulgas e carrapatos. 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
9: Legal, 9 horas e 4 minutos, temperatura 12 graus, programa Vila Maria em Foco com você até o meio-dia. até às 10 horas da manhã, nesta segunda hora de programação, para a Clínica Hilda Zanata Odontologia Especializada, líder equipamentos de proteção, Atacado e Varejo 324, Construvila, Alutec, e conosco também está o Mercado Agropecuário Santa Clara. Ótima segunda-feira, bom dia para você, bom trabalho, bom início de semana. Carla Santin Eboni.
10: O mês de maio é marcado pela campanha Maio Laranja, um movimento nacional de conscientização e combate ao abuso e à exploração sexual de crianças e adolescentes. Mais do que uma campanha, este é um momento de reflexão, informação e mobilização de toda a sociedade para proteger a infância e garantir que nossas crianças e adolescentes cresçam em ambientes seguros e acolhedores. Nesta manhã, o contato é com o psicólogo Tiago Musa Rosa. Quais são os principais tipos de violência sexual contra crianças e adolescentes? Bom dia.
11: Olá, amigos ouvintes da Rádio Vila Maria. Mais um prazer, uma satisfação estar podendo ter este bate-papo com vocês. Então, para iniciarmos a nossa conversa de hoje, nada mais importante do que poder contextualizar, trazer uma informação que vise dar maior entendimento ao que é esta violência, o que se caracteriza e, consequentemente, como ela se apresenta para as crianças e adolescentes. Então, é todo ato através de onde ou pelo qual um adulto, por vezes até mesmo um adolescente, se estamos falando na relação de um adolescente com uma criança, né? Então, onde alguém de maior idade, de mais idade, se aproxima e induz, interage, sugestiona, coage, né? Então, uma criança, um pré-adolescente, um adolescente, para fins de satisfação sexual. Essa satisfação sexual, então, ela pode se dar através do ato sexual em si, ela pode se dar através da manipulação dos órgãos sexuais desse sujeito de mais idade, de maior idade, pode se dar também pela exposição de órgãos sexuais, seja expor para crianças e adolescentes com a finalidade de obter prazer, ou seja, se valer de um prazer ao ver uma criança, um adolescente desnuda. A produção de conteúdo erótico, então fotografias, filmagens, cenas, poses, tudo que remeta a esse conteúdo, né, que tem sempre a finalidade da satisfação sexual, né, da obtenção de prazer por parte de uma pessoa, evidentemente que por conta da sua posição, da sua idade, do seu tipo de relação, não deveria estar, na maioria das vezes, demandando, solicitando isso a esses menores de idade.
10: Existem sinais que podem indicar que uma criança ou adolescente esteja sofrendo abuso?
11: Irritabilidade, mudança brusca de comportamento, faltas escolares, alterações da qualidade do sono, mudanças repentinas no padrão de alimentação, ou passa a comer mais, ou passa a comer menos, por vezes uma conduta hipersexualizada, enfim, é aquilo que a gente percebe que não é condizente com a faixa etária da criança, do adolescente. Então, falar sobre órgãos sexuais, falar sobre relação sexual, falar de relacionamento de criança com adulto, falar sobre essa erotização precoce, vamos dizer assim, né? Quando ainda não caberia, quando não seria um assunto em pauta por conta da idade, desenhos, contos que remetem a conteúdo sexual, brincadeiras com bonecos, com bonecas, remetendo a casamento, a práticas sexuais, a poses tidas como sexuais, né? O desenho de monstros, de bichos, de alguém que faz mal, de alguém que machuca, de alguém que bota medo, por vezes a projeção lá nos desenhos de uma criança de mão atadas, uma criança com a boca obstruída, né? Como se fosse assim uma maneira de dizer, tem algo acontecendo comigo que eu não consigo fazer nada, tem algo acontecendo comigo, mas eu não posso, eu não consigo falar. Então, às vezes, por não ter essa mesma compreensão que um adulto teria para pedir ajuda, para denunciar uma situação, a criança e o adolescente vão modificar o seu acontecendo comigo, mas eu não posso, eu não consigo falar. Então, às vezes, por não ter essa mesma compreensão que um adulto teria para pedir ajuda, para denunciar

0: isso como se tivesse consentido, permitido tal prática erótica ou sexual, muitas vezes traz o silêncio. Esse silêncio é pesado, é desconcertante, eu diria muitas vezes até mesmo traumatizante, porque enquanto não consegue expor o que está passando e, consequentemente, pedir ajuda, muitas vezes segue se mantendo na condição de vítima. Outras manifestações ainda incluem sinais físicos, por exemplo, manchas de material biológico, secreções na cueca, na calcinha, sintomas urinários do tipo infecção urinária, tanto no menino quanto na menina, algum sinal que possa ser compatível até mesmo com uma IST, né, com uma infecção sexualmente transmissível. Hematomas pelo corpo, porque às vezes essa prática da importunação, da violência sexual, ela se dá mediante violência. Então, aqueles populares chupões, marcas de mordidas, né? Um temor de mostrar o corpo lá para o pai ou para a mãe, porque assim poderá ser descoberta, e aí sempre há uma ameaça por parte de um abusador, de alguém que violenta, né? No sentido de que tem que ser preservado o sigilo, porque senão a própria vítima vai passar mal, vai fazer alguém na família sofrer com alguma ameaça, alguma punição. Então, né, a recomendação é ampla, né, e a observação, então, deve acontecer em todos os aspectos. A orientação precoce, me parece, então, é o melhor a ser abordado, a ser trabalhado nessas questões, para que sempre que houver algo que remeta a uma possível violência, uma perturbação, uma exploração, isso já possa ser de pronto evidenciado. E dessa forma que essa criança ou adolescente possa ser protegido, então, de qualquer continuidade em termos de violência sexual.
1: Muitas vezes o agressor está dentro do círculo de convivência da vítima. Isso é realmente comum?
0: É importante desconstruir uma ideia que permeia senso comum, uma possível lógica, uma questão moral, ética, cultural, onde o abusador, o agressor sexual, ele é uma pessoa estranha, fora do convívio, fora do vínculo social. E ao mesmo tempo também desconstruir aquela ideia, isso não digo para que se transforme em algo extremamente grandioso, mas precisamos abordar, temos que falar sobre isso e é assim, é necessário. Muitas vezes um primo, um tio, um padrasto, um avô, um irmão mais velho, um padrinho indo, estou falando de figuras masculinas, mas a recíproca é verdadeira. Pode ser a mãe, a madrasta, a tia, a dinda, a avó, a irmã mais velha, a prima, a sobrinha, enfim, né? Uma pessoa que é do vínculo familiar, geralmente a percepção que se tem dessa pessoa, por se conhecer essa pessoa de determinados locais, ambientes e circunstâncias, se tece uma impressão. Do tipo, sujeito não, tal sujeito, tal pessoa não seria capaz de fazer isso. Não consigo imaginar. Porque é uma pessoa de bem, é uma pessoa que trabalha, que mantém a sua família, que frequenta uma igreja, que está sempre na escola, é uma pessoa, às vezes, que é pública, que não precisa se esconder. Então, assim, que jamais uma pessoa nestas condições faria algo. Só que aí vem uma questão que envolve um certo engano, e as estatísticas mostram o contrário, que justamente por fazer parte do círculo familiar, do círculo social, de ter um grau de proximidade com essa criança ou adolescente, isso muitas vezes, e infelizmente, acaba trazendo um facilitador. Vamos pensar na seguinte situação: uma realidade é um abusador. É alguém que comete uma violência sexual, interpelar, abordar uma criança ou adolescente do nada, a esmo, numa rua, na comunidade, próximo da escola, num determinado ambiente, e tentar algo da ordem da violência sexual. E quando já é mais próximo, esse caminho está mais curto. Já há interação, já é uma tentativa de contato prévio, já há possibilidade de uma manipulação, né?

0: Então, se você não fizer isso, eu vou contar tal situação, eu vou dizer que você fez, que você me procurou. Então, vem a questão da chantagem, das ameaças, né? E aí, então, todo esse cenário com pessoas mais próximas, inclusive, volto a dizer, com membros da família, ganha expressividade, ganha força. Então, a criança e o adolescente muitas vezes não tem saída. Não vê alternativa, não se vê em condições de pedir socorro e de confrontar, de denunciar, porque é o irmão do pai, é o compadre, é o marido da avó, é alguém lá da escola, da igreja, da sociedade, é o vizinho da rua. Então, assim, as pessoas não vão acreditar, as pessoas não vão, validar a minha fala, porque é uma tendência, né, de nós querermos pensar que isto não aconteceria. Primeiro, porque ninguém em sã consciência faria algo do tipo. Segundo, porque essa criança, ou independente da ordem, né, mas também, em segundo lugar, independente da classificação, porque essa criança não merece passar por isso. Ninguém merece. Então, ao nutrir esse tipo de percepção, esse tipo de pensamento, estamos muitas vezes fechando os olhos e deixando de reparar que sim, um agressor pode estar muito próximo do contexto familiar, da escola, então temos que estar muito atentos a isso.
1: Como os pais ou responsáveis podem criar um ambiente de confiança para que a criança se sinta segura para falar?
0: A recomendação que se faz aos pais e responsáveis é de que não se crie um tabu, uma proibição, uma máxima de que não se pode falar sobre sexo ou sexualidade. Falar sobre sexo é falar do biológico, das características sexuais do menino, da menina, do adolescente, da adolescente. Falar de sexualidade envolve desejo, atração, excitação, comportamentos sexuais, épocas tidas como adequadas para cada uma dessas fases que fazem parte do desenvolvimento psicossexual. Então, ao trabalhar estes assuntos em casa, ao criar uma abertura para que, em qualquer tempo, uma dúvida, um anseio, uma dificuldade seja trazida para dentro de casa, isso facilita e muito o canal de comunicação e principalmente o canal de denúncia, caso houver a necessidade por parte dessa criança ou desse adolescente.
1: Essa foi a participação do psicólogo Tiago Musa Rosa, hoje falando sobre a campanha Maio Laranja, um movimento nacional de conscientização e combate ao abuso e à exploração sexual de crianças e adolescentes.
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3: 9h18.
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2: Soja.
3: Os contratos futuros de soja com vencimento em julho registraram queda nos Estados Unidos na sexta-feira. Na Bolsa de Chicago, a cotação era de US$ 11,77 por bushel ao final do dia. Valor no mercado físico no Brasil por saca de 60 quilos. Paraná, Marechal Cândido Rondon, 111, e Rio Grande do Sul, Não Me Toque, R$ 112 por saca de 60 quilos.
2: Milho.
3: Valores no mercado físico por saca de 60 quilos. Paraná, Marechal Cândido Rondon, R$ 53,00, valor em estabilidade na comparação com a cotação anterior. E Goiás, Jataí, R$ 55,00 em elevação.
2: Boi gordo.
3: Em São Paulo, na B3, os contratos com vencimento em maio eram negociados ao final da sexta a R$ 336,55 por arroba. Houve queda de 0,72% no dia. Boi à vista. Mato Grosso, Rondonópolis, R$ 344,00 por arroba.
2: Trigo.
3: Valor no mercado físico do trigo por saca de 60 quilos. Paraná, Marechal Cândido Rondon, R$ 68,00 em elevação. E Rio Grande do Sul, Nonoai, R$ 65,00 em estabilidade.
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5: Agora são 9 horas e 26 minutos, temperatura de 12 graus, programa Vila Maria em Foco até o meio-dia, fazendo companhia nas suas manhãs. Ótima segunda, bom dia, bom trabalho, bom início de semana. 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Excelente manhã. Bom trabalho, bom início de semana para você. Bom, na sexta-feira aconteceu a sessão ordinária da Câmara Municipal de Vereadores de Vila Maria. Quem participa conosco trazendo o resultado da sessão da sexta-feira é a secretária Dinorá Dalmagro. Dinorá, bom dia.
6: Bom dia, João. Bom dia, ouvintes. Na sessão ordinária de sexta-feira, estavam em pauta e foram aprovados a Indicação 5-2026, que o Poder Executivo analisa a possibilidade de criar o programa Praça Inclusiva para o Autista no município de Vila Maria, Rio Grande do Sul, com a adaptação e qualificação de espaços públicos abertos para atender às necessidades sensoriais e de segurança de pessoas com transtorno do espectro autista. Essa é uma indicação da vereadora Érica. Em regime de urgência, foram aprovados. O projeto de lei 23-2026 autoriza o Poder Executivo a contratar por tempo determinado enfermeiro e técnico em enfermagem para atender necessidades temporárias de excepcional interesse público. Projeto de lei 25-2026 autoriza o Poder Executivo a contratar por tempo determinado merendeira cozinheira para atender necessidades temporárias de excepcional interesse público. Ficaram baixados, aguardando o parecer das comissões, o projeto de lei 22-2026 autoriza o Poder Executivo a contratar por tempo determinado fonoaudiólogo para atender necessidades temporárias de excepcional interesse público. Projeto de lei 24-2026 autoriza o Poder Executivo Municipal efetuar repasse financeiro e ceder bens e servidores públicos para apoio à realização do evento promovido pelo grupo Embarados Off-Road e da outras providências. A próxima sessão será segunda-feira, dia 25 de maio, às 20 horas. Também na segunda-feira, dia 25, haverá audiência de prestação de contas da saúde, às 19h15. E às 19h30, haverá apresentação e discussão do cumprimento das metas fiscais do primeiro quadrimestre de 2026. Convidamos a todos para as audiências e também para a sessão ordinária. Um bom dia, uma boa semana a todos.
5: Bom dia, obrigado, boa semana. Agora são 9h29, temperatura 12 graus até o meio-dia. 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
1: 9:38.
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5: De volta com o que os astros revelam para o seu signo.
4: Câncer, Leão, Virgem.
6: Câncer, você colhe hoje o que semeou no mês passado, espere ser feliz e surpresas no seu entorno. Os corações solitários terão à sua disposição circunstâncias muito positivas que podem levar à felicidade. Fique atento, a sua cor é o lilás. Leão, suas energias psíquicas estão em alta e lhe dão um impulso promissor. Você fará com que seu entorno se beneficie disso. Há estresse demais ao seu redor? Seus verdadeiros limites estão lá. Procure mais pela calma e pelo descanso moral. A sua cor é o roxo. Virgem, você considera as coisas de uma maneira mais positiva e os seus próximos percebem isso. Isso certamente lhe permitirá colocar seus talentos a serviço de todos. Cuidado para não se dispersar por isso. Proteja-se da agitação externa, a sua cor é o laranja.
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5: 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Eu não demoro, já tem mais previsões astrais.
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0: 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Carla Santinha Boni.
1: João, nós temos aqui uma informação bem curiosa, bem interessante. Já falamos bastante aqui sobre isso, sobre aquela questão da reduflação, né? Quando os itens, eles são, assim, misteriosamente diminuídos, né? Então, o tamanho deles, o peso, enfim, é reduzido e o valor, ele permanece o mesmo ou até maior. Isso é permitido por lei. Só o consumidor deve ser informado. Então, na embalagem tem que constar lá que o, sei lá, produto tal passou de 300 ml para 150 ml, enfim. É uma redução de tantos por cento, sabe? Só que tem aquela situação também dos ingredientes dos produtos, né? Que foram alterados com o passar do tempo. E eu acho que o que mais chama atenção, que as pessoas comentam bastante, com relação ao chocolate, né? Então, uma vez tu comprava o chocolate e nele tinha chocolate. Hoje em dia,
0: sabor chocolate.
1: Não é mais assim. Mas enfim, João, nesse mês aqui, foi aprovada aí uma lei, uma norma, e vale em todo o Brasil, tá? Que o chocolate, ele exige um mínimo de 35% de cacau. Eu ainda acho pouco, tá? Mas enfim, para ter o nome na embalagem chocolate, tem que ter pelo menos 35% de cacau. O chocolate ao leite, o mínimo exigido é de 25%. O chocolate branco deve ter pelo menos 20% de manteiga de cacau e 14% de sólidos de leite. Chocolate branco aí não é considerado chocolate, tá?
0: Parafina pura.
1: Por aí. O chocolate em pó precisa ter pelo menos 32% de cacau. E a questão aqui é dos achocolatados, tá? Os achocolatados são considerados sabor chocolate, tá? Não é chocolate. Então, produtos que não atingem as porcentagens que eu acabei de mencionar não podem usar a palavra chocolate em destaque. Eles devem informar claramente o percentual de cacau, que não pode ser inferior a 15%, sem usar embalagens ou imagens, cores que induzam o consumidor ao erro. Então, não pode ter na embalagem uma foto de chocolate, sendo que ali dentro não consta esse produto. As embalagens agora devem estampar na parte frontal, de forma visível, a porcentagem exata de cacau na fórmula. E as empresas têm um prazo de 360 dias para se adequar às novas regras de receita e também de rotulagem. É para evitar justamente que você compre um produto sabor chocolate achando que dentro realmente tenha chocolate. Então tem essa situação e as empresas não estão muito satisfeitas com isso, tá, João? Porque parece que não faz muito tempo que teve uma mudança, né, de rotulagem aí, que eles tiveram que fazer alterações e tem um custo certamente para as empresas, mas agora novamente terão que se adequar a isso, prazo aí de 360 dias para essa mudança. Mas enfim, foi aprovado, então produtos que estejam aí realmente escritos, né, na embalagem chocolate tem que conter pelo menos 35% de cacau.
0: É uma vergonha, né? Inadmissível um negócio desse.

0: inadmissível. Eu fico indignado com esse tipo de situação.
1: A gente se sente enganado,
0: né? E se tornar ainda legal isso no Brasil. Pode ser feito, né? É, você está sendo logrado na ida, na vinda, no crédito, no débito, no prazo, né? Resumindo a conversa. Enquanto países aí depois... Como é que o Brasil vai ser levado a sério e querer se tornar um país de primeiro mundo, como é o caso da Europa, enfim, de outros locais, né? Onde não existe a escala 6x1, né? Como estão querendo propor aqui. Vamos pegar esse gancho aí, né? Lá realmente você tem... o pessoal, tu tem que ter um mínimo de qualidade. Qualidade, né? Aqui parece que quanto menos qualidade, melhor. Barra de chocolate, tudo que é tipo de coisa aí. E um dos problemas talvez seja o grande segundo, né? Os empresários também não se sabe se realmente isso procede ou não, Carla, mas é o alto custo, né? Tributário, uhum, principalmente, né? Que você tem aí de operação para você manter a sua... comprar a matéria-prima ou adquirir, enfim, o cacau, né? Que foi o exemplo do chocolate, que é extremamente caro. E aí você não tem subsídios, não tem... Enfim, então você acaba tendo que achar alternativas mais baratas para que o seu produto continue no mercado tendo preço, né? Esse é um dos grandes fatores também, né? Que faz com isso. E aí, em contrapartida, o governo acaba legalizando isso, né? Não, vamos te dar o respaldo, não vamos te ajudar. O imposto tu vai continuar pagando. Sim. Custo de produção tu vai continuar tendo. Mas nós vamos te autorizar a produzir com menos qualidade, né? Então não vai fluir, não vai dar certo, né? Isso é... Eu fico indignado.
1: O consumidor sempre é lesado, né? É.
0: Agora parece que a próxima reduflação, pelo que se ouve aí, é na gasolina, né?
1: Né?
0: Vai reduzir de 1.000 ml para 900 o litro.
1: E o valor é o mesmo.
0: E é o mesmo.
1: Ou né? Maior.
0: E agora aumentando a ingestão de etanol, né? Vai ficar uma beleza para os carros que não são flex aí, ó. É. Vai ter muito trabalho nas oficinas mecânicas por aí. Algo mais aí, Carla?
1: Não, acho que é isso, né, João? A gente sempre comenta aqui sobre essas questões como uma forma das pessoas, do nosso ouvinte também, ter uma ideia, né, do que está acontecendo, porque às vezes passa despercebido, né? As pessoas não se dão conta. Questão de embalagem. Quem que fica atento realmente ao que está escrito numa embalagem de produto? Às vezes tu nem lê, tu nem olha, tu nem percebe que antes... Tu comprava aquele produto que tinha 500 ml e agora ele tem 350 e você está pagando a mesma coisa. Então, algumas pessoas não se atentam a isso. Tu comentou sobre o refrigerante também, né? Que vai ter uma redução.
0: Coca-Cola já anunciou.
1: É. Não vai mais ter o tamanho família, né? O 3 litros.
0: 2 litros também não, é 1,5 litro.
1: É 1,5 litro, né? Nem 2 litros.
0: 1,5 litro vai participar, vai... ter a enzima lá a partir de agora, né? A Coca já está. O que tem no mercado tem, depois não vai mais ter reposição. Né? Vai ser 1,5 litro. E a lata de 350 ml vai ser de 200 ml. A lata de refrigerante.
1: É. E aí no teu almoço aí do domingo, ao invés de você comprar uma Coca de 3 litros, tu vai ter que comprar aí bem mais, né? Tu vai acabar pagando mais caro, certamente. Então o consumidor tá...
0: O episódio mais recente que eu presenciei foi do queijo, né? Eu comprava o queijo fatiado em 400 gramas, né? A embalagem de 400 gramas. Baixou para 300 e segue o mesmo preço. 5 para as 10.
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3: 10 horas em ponto.
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9: Voltamos com o Agronejo. Vamos com o destaque de agora.
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9: Brasil não pode ser importador de 90% do fertilizante que a agricultura precisa, diz Lula.
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9: O presidente Luiz Inácio Lula da Silva defendeu a redução da dependência externa de fertilizantes durante visita à fábrica de nitrogenados da Petróleo Brasileiro em Camaçari, na Bahia. O chefe do executivo ressaltou que o país importa cerca de 90% dos insumos agrícolas e enfatizou que o Brasil precisa produzir internamente o que consome para garantir autonomia ao setor agropecuário. Além da agenda industrial, o presidente visitou conjuntos habitacionais do programa Minha Casa Minha Vida na região. A estratégia governamental visa fortalecer a soberania nacional e diminuir a vulnerabilidade dos produtores diante das oscilações do mercado global.
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9: Em instantes, estaremos de volta com o Agronejo.
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0: Legal, 10 horas e 9 minutos, 15 graus a temperatura. Programa Vila Maria em Foco, com você até o meio-dia, até às 11. 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Carla Santinho Boni.
1: João, nós estamos em ano eleitoral. E não só aqui no Brasil, tá? Tem vários lugares aí pelo mundo que estão escolhendo seus representantes esse ano. É o caso do Peru. E, João, lá tá meio bafafá a história da eleição, tá? Então, para você ter uma ideia, o primeiro turno foi bem tumultuoso.

0: do Peru proclamou oficialmente dois candidatos para o segundo turno. Só que isso aconteceu depois de um mês da eleição do primeiro turno. Um candidato é da direita e o outro candidato é da esquerda. A junta anunciou também a formação de um comitê de especialistas nacionais e internacionais para ajudar na supervisão durante o segundo turno. Não podemos negar que houve muitas dificuldades e falhas na implantação logística pela entidade organizadora. Isso é o que disse o presidente, então, desta junta em uma coletiva de imprensa no dia de ontem. As eleições aconteceram no dia 12 de abril, tá? E foram prejudicadas por atrasos na abertura das sessões eleitorais, o que forçou a votação a se estender por mais de um dia. A gente acha que aqui demora? Não, aqui não demora, tá? Aqui é rapidinho. Nos outros países é um pouco mais demorado. Então, principalmente na capital, em Lima, aconteceu essa demora maior. As complicações geraram alegações de fraude por parte de um dos candidatos. E aí o presidente aí dessa junta, né, que cuida do processo eleitoral, disse que a nova equipe de supervisão de 5 membros inclui acadêmicos do Peru, Chile, Uruguai e Porto Rico com experiência em segurança cibernética e materiais eleitorais. Então tem essa informação que vem, né, do Peru. E nós, esse ano também, né, João, teremos eleições gerais. E, enfim, né, João, a gente sempre comenta, né, sobre o sistema de eleição, sobre as urnas eletrônicas. Lá não sei exatamente como acontece esse processo.
1: O único lugar do planeta que usa urna eletrônica é o Brasil. Funciona.
0: Eu acho que não é o único, João.
1: Tem mais uns outros, dois, três aí, enfim, mas normalmente a grande parte do mundo é sistema tradicional, cara. Lá também a votação é cédula de papel, né? É o sistema tradicional de votação ainda. Não usam urna eletrônica. Por isso que essa demora toda, né? Uma vez aqui, não sei se você lembra, né? No passado não muito distante, mas provavelmente na época que você começou em rádio era assim também, né? As eleições municipais demoravam uns 2 dias de escrutínio aí no Jatirão, né? Pra saber quem havia sido
0: eleito. Eu acho que eu não peguei essa fase.
1: Pegou, sim.
0: Será?
1: Sim, com certeza. Você não tá lembrada, mas sim. A gente ia pra Casca lá também, ficava acampado lá em Casca, 2, 3 dias esperando o resultado, né? Da votação.
0: Não,
1: porque
0: eu lembro.
1: Era urna manual, era contada, cédula contada, né? Então depois havia questão da recontagem também, se fosse o caso, né? Mas uma coisa que, Carla, deveria, se fosse algo que não tivesse problema nenhum, minha opinião sincera sobre isso, né? Todo ano, que nem eu falei, se o produto é bom, você não precisa ficar fazendo propaganda o tempo todo dizendo que é confiável. Por exemplo, a urna eletrônica, né? Todo ano o TRE chama o pessoal que tem eleição, né? Ah, para fazer o teste, para tentar violar a urna eletrônica, não sei o que, né? Todo ano é feito esse tipo de coisa. Se é um negócio seguro, cara, é seguro e ponto. Não tem que ficar provando todo ano que é seguro, que não tem fraude, que não sei o quê. Faz o seguinte, minha opinião. Vai lá, você vai no dia em outubro lá, vai votar, né? Beleza, fui lá, votei. Escolhi a Carla, enfim, tal. Ok, apertei ok, imprime o meu comprovante lá pra mim conferir se realmente não. Imprime um comprovante do voto.
0: É isso, eu concordo.
1: E solta numa urna do lado, não vai trazer pra casa o comprovante, entende?
0: Sim.
1: Pelo menos assim, não, realmente, o voto foi computado. Pronto, certo? Mas é a briga justamente essa. Por que que não querem imprimir esse comprovante? Para o eleitor conferir se realmente o voto saiu em quem ele votou.
0: Sim. E João, falando na urna eletrônica, a segunda etapa do teste público de segurança dos sistemas eleitorais foi concluída sexta-feira, tá? Isso falando do Brasil. Então, nesse teste de confirmação, ficou constatado que nenhum dos achados fragilizou o sigilo ou a integridade do voto, que são os pilares do processo eleitoral do país. De quarta-feira até sexta-feira, investigadores que participaram da primeira fase de teste, lá em dezembro do ano passado, estiveram na sede do TSE em Brasília para poder verificar

0: se as melhorias sugeridas por eles foram incorporadas ao sistema eletrônico de votação pelas equipes técnicas da Justiça Eleitoral. As contribuições feitas pelos investigadores, chamados para o teste de confirmação, ocorreram no sentido de fortalecer alguns dos muitos mecanismos de segurança já implantados no processo eleitoral. Depois, daqui a pouquinho, então, informação completa sobre isso no nosso site.
1: 10h16, já que falamos em casca, mandar um grande abraço aí para Morgana Carniel. Tá aí em casca hoje, né, Carla Santinha Boni, ela que trabalha aí na assessoria da Prefeitura Municipal de Casca e tá de aniversário hoje, Morgana. Que é momento, hein, minha querida Carniel San. Parabéns, saúde, felicidade, prosperidade. Tem motoboy, pode mandar um pedaço de bolo para cá, não tem problema nenhum. Ela disse que lá tem bolo, se nós quiser para ir lá. Né? Então dá tempo.
0: Ah, ainda. Tem que ir para lá.
1: Tem que ir para lá.
0: Poxa vida.
1: E mandar um grande abraço também para Nádia Carla Orlandi, aí da Garages Delivery. A que manda aí na Garages, na verdade, né, Carla? Ela também tá de aniversário hoje.
0: Oh,
1: parabéns aí.
0: Parabéns.
1: Saúde, nossa, felicidade, prosperidade. E você também que está aniversariando hoje, aquele abraço aí de toda a equipe da 87.9.
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1: Dez horas e 20 minutos.
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9: 2 minutos. 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
11: Estamos de volta com o 2 minutos. Vamos com os destaques. Número de pessoas em busca de emprego há 2 anos ou mais cai 21%. Brasil não pode ser importador de 90% do fertilizante que a agricultura precisa, diz Lula. O número de brasileiros que buscam emprego há 2 anos ou mais caiu 21,7% no primeiro trimestre de 2026, totalizando 1 milhão e 89 mil pessoas. Segundo o Instituto Brasileiro de Geografia e Estatística, este é o menor patamar desde o início da série histórica da Pesquisa Nacional por Amostra de Domicílios Contínua, em 2012. O levantamento aponta reduções em outras categorias. A procura entre um mês e um ano recuou 9,9%, enquanto a faixa entre 1 e 2 anos apresentou queda de 9%. O presidente Luiz Inácio Lula da Silva defendeu a redução da dependência externa de fertilizantes durante visita à fábrica de nitrogenados da Petróleo Brasileiro em Camaçari, na Bahia. O chefe do executivo ressaltou que o país importa cerca de 90% dos insumos agrícolas e enfatizou que o Brasil precisa produzir internamente o que consome para garantir autonomia ao setor agropecuário. Além da agenda industrial, o presidente visitou conjuntos habitacionais do programa Minha Casa Minha Vida na região. A estratégia governamental visa fortalecer a soberania nacional e diminuir a vulnerabilidade dos produtores diante das oscilações do mercado global.
12: Termina aqui.
13: Dois minutos.
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12: 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Legal, 29 minutos faltando para as 11 horas da manhã, 15 graus a temperatura. Programa Vila Maria em foco até o meio-dia com você, até as 11 conosco, Center Gaio, Vitali, Loja Beluno, Elegância Modas. Bom, nesta segunda-feira também, né, Carla Santimbona, nesta semana, o vice-prefeito assumiu aí o executivo mariense, né, o Vanderlei Antônio Coletti, popular Vandeco, assume aí a cadeira do prefeito Adroaldo Sedem, que está em Brasília participando da marcha em defesa dos municípios. Além do prefeito, também os vereadores aqui de Vila Maria foram a Brasília nesta semana, por isso que hoje não haverá sessão da Câmara. Estão a vereadora Érica, o vereador Douglas, o José Vitor e o vereador Pedro Augusto também estão aí na capital federal participando deste ato, né? E também em busca de recursos aqui para o nosso município.
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1: Legal, 25 minutinhos, faltando para as 11 horas da manhã. 15 graus é a temperatura. Até o meio-dia, programa Vila Maria em Foco. Ao vivo e a cores, fazendo companhia para você. Pois é, Carla, temos aí, tá na sintonia, hein?
2: A Morgana.
1: A Morgana está lá, né? Foi estagiária. Oi, nossa, que tá online aí. Obrigado, Carniel Sam. Está de aniversário hoje, né? E ela sempre ouve, né? Mesmo estando em casa, ela acompanha a nossa programação aí diariamente aqui para ficar por dentro, né? Aqui do que acontece na terrinha, né? Então tá sempre sintonizando aí.
2: E ela sabe que nós estamos esperando um pedaço de bolo, então é isso?
1: É.
2: Tá sabendo, né?
1: Ela sabe que sim.
2: Tá.
1: Né? Tem motoboy, tem tudo, né? Não há desculpa, né? Se quiser também, Morgana, a gente...
2: Ou liga aqui pra algum lugar de Vila Maria, claro, e manda entregar, manda não tem entregar, problema.
1: E era,
2: né?
1: Isso, né?
2: A gente canta os parabéns online, né? Faz isso uma aí. Live, uma videochamada.
1: É, daí você participa do bolo, do corte do bolo com a gente, né? Remotamente também, não tem problema. O Marcos deve estar curtindo. Sempre liga, né? Os vinhedos Carniel estão sempre com som local aí, né? Por isso que produz, né? Sempre ouvindo a rádio.
2: Isso aí.
1: Tem uma música especial aqui pra Morgana, então, né, Carla Santinha Mano, escolhida a dedo aí pra esse momento especial.
2: E os colegas de trabalho dela vão gostar da música também.
1: Aumenta aí, Morgana, volume na caixinha de som e curte aí.

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3: 10 horas e 39 minutos.
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7: Estamos de volta e você já sabe como que vai ser o seu dia hoje? Vamos lá, que tem previsão astral.
6: Libra, Escorpião, Sagitário.
8: Libra, o humor será a sua melhor arma. Atenção às suscetibilidades no ambiente, apesar de tudo. Você tem tudo a ganhar ao moderar seus ímpetos e se dar mais tempo de descanso. Pense nisso, a sua cor é o marrom. Escorpião, você não vai se impedir de dizer em voz alta o que pensa, mesmo que isso crie faíscas. Você está em forma, mas tem os olhos maiores que a barriga. Cuidado com os excessos à mesa. Sua cor é o pardo. Sagitário, seu carisma lhe permitirá alcançar um grande sucesso de relacionamentos ou na mídia. Você está irradiando hoje. Recarregar sua energia, isso é bem possível se você controlar suas impulsões nervosas. Relaxa, sua cor é o cinza.
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7: Logo mais a gente volta com mais previsões astrais. Segura aí.
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0: 14 minutos, faltando para as 11 horas da manhã, temperatura 15 graus. Vila Maria em Foco, até o meio-dia fazendo companhia para você, até as 11. 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Bom, tem um convite para você, participe do Terço da Novena das Rosas, que acontece na matriz aqui de Vila Maria, sempre no dia 21 de cada mês, 19 horas. Então, próxima quinta, né? Nesta quinta-feira, dia 21, 19 horas, tem Terço da Novena das Rosas na Igreja Matriz aqui de Vila Maria. Convite para você participar. 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Excelente manhã, bom dia para você, bom trabalho, bom início de semana. Que privilégio aí poder contar com o carinho da sua companhia aqui na nossa programação.
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0: Legal, você curtiu aí o som da Shakira e Burna Boy, Dai Dai, música da Copa do Mundo aí da FIFA, né? Oficial Copa do Mundo 2026. Falando em Copa do Mundo, né, Carla Santinha, boa expectativa hoje aí da torcida com relação ao anúncio dos 26 convocados. Ancelotti vai divulgar hoje, né, 17 horas é o horário previsto aí para a divulgação dos convocados da Copa do Mundo de 2026 da seleção brasileira, né? 17 horas, também conhecido por 5 da tarde, né? Segundo informações. Eu não sei, no Brasil...
1: É o horário que saberemos quem sei, será
0: não,
1: convocado.
0: Não, vai ser feito, né? Segunda-feira, um pouco depois das 17, fará o anúncio dos 26 jogadores. No Brasil parece um evento, né? Sempre, na verdade, é um evento, né? Aquela coisa toda.
1: É um evento.
0: Os demais países já divulgaram a relação dos selecionados, né? Brasil é toda aquela expectativa, toda aquela Neymar vai jogar, não vai, não sei o que, não sei o que. Eu não sei se vai mudar alguma coisa, Neymar, fica em casa, meu amigo.
1: Depositam toda, eu não sei nem usar a palavra assim, mas é uma expectativa tão grande, né, em cima de uma pessoa apenas que não faz muito sentido, né?
0: É, não sei, eu ficaria em casa se fosse o Neymar, né, tá de boa, já tá com a vida mansa. Né? Mas enfim, né? O Rogério perguntando se a Rádio da Vila vai pra Copa. Vai. Sim. Pra Copa da Beluno, que é deliciosa. Essa aí tá garantida, Rogério Cristão. Da FIFA aqui, né? É. Outra história.
1: Ah, que
0: Copa
1: delícia.
0: Da Beluno.
1: Meu
0: ó.
1: Deus.
0: Abraço aí pra Luciana aí, pra toda
1: e
0: a família Cerato aí.
1: Eles estão sempre ouvindo a gente, tá?
0: É top das galáxias. Essa valeu uma Copa, né? Com certeza.
1: Dá, valeu uma Copa. Uma Copa cada um, né?
0: Então, né? Bueno, então 5 horas da tarde, né, o pessoal que tá na dúvida e na expectativa, todo mundo querendo o Neymar, né, enfim, eu acho que a fase do Neymar já passou, e um dos grandes problemas que eu vejo, né, Carla Santinha Boni, problemas não, eu acho que a pessoa tem a mania de convocar jogador que tá jogando lá no exterior, eu seria, cara, vamos levar o que tá em casa mesmo, né, chama lá o pessoal que tá, não tá mais entrosado a jogar junto, não joga nada, frustra a torcida mais uma vez, né. Mas, enfim,
1: e tu vale, sabe que
0: o importante é o que importa, né?
1: Na Copa, né, João, tem os que ganham dinheiro e os que perdem dinheiro,
0: e
1: né?
0: E os que torcem, né?
1: É, mas é inegável que quem está fazendo a confecção de figurinhas da Copa do Mundo tá ganhando dinheiro. A criançada só fala nisso, né? Só fala nas figurinhas da Copa do Mundo. Até quem não acompanha, né? Porque o meu filho não acompanha futebol e tá lá colecionando as figurinhas da Copa do Mundo.
0: Né?
1: A Panini, né? Aqui no Brasil é quem
0: caro tá pra caramba, né? O álbum deve ser ou não? Não faço nem ideia.
1: João, assim, cada figurinha custa R$1, tá?
0: É, são
1: o
0: quantas figurinhas no álbum?
1: Sete. O meu filho falou que vai uns R$1.000 e alguma coisa aí pra poder completar. Mas eu acredito, João, que vai muito mais que isso, tá? É, tanto que eu já dei a letra pra ele dizendo que ele não vai completar, né? É, até pra já ter os pés no chão. Mas, João, tu imagina que tem figurinhas que são extremamente cotadas, né? Que são dos jogadores mais famosos.
0: São 980 figurinhas aí pra completar o álbum.
1: É, só que aí tu sabe que na questão de troca e negociação, as figurinhas vão passar a valer mais. Tem figurinhas que tem uma tiragem muito menor e são jogadores que são considerados aí raros, né? É, então, tem o Messi, tem o Cristiano Ronaldo, tem alguns jogadores aí que certamente vão valer bem mais que R$1.
0: Não é pra qualquer um também.
1: Não.
0: Não é. Infelizmente, não é algo popular, né? Que pena. Mas, enfim. Olha só. Cada envelope contém 7 figurinhas vendido por R$7, isso, né? Depois repete, enfim. Vai dar bem mais que isso, né? Você pode botar aí umas 5 vezes esse valor pra você completar o álbum. Se der sorte.
1: Olha, eu ou vi mais. Uma reportagem dizendo que pode chegar até R$15.000 pra completar um álbum.
0: Não,
1: tá?
0: Vou comprar um Fiat Uno.
1: É. Não, aí já passou.
0: Já dá pra comprar um Uno, né?
1: Tem nem como, né?
0: É verdade.
1: João, eu quero falar aqui uma última informação, convidando a população de Vila Maria para participar da campanha do agasalho. Então, nós estamos chegando naquele período do ano, a época mais
0: valeu
1: fria.
0: Valeu a Copa, tá? Valeu a Copa.
1: Ah, vai ter a Copa?
0: Valeu a Copa. Só passar lá buscar.
1: Uhul! Muito bom! Fomos ouvidos! Obrigada, Beluno.
0: Ouvindo, aliás, né? Obrigado, Lu.
1: Isso aí, isso aí. E, João, quero convidar o pessoal aqui de Vila Maria para participar da campanha do agasalho. Nós estamos chegando naquela época mais fria, o inverno está chegando. E aí tem uma data específica aqui em Vila Maria para poder fazer as doações, tá? Que é o dia 20 de maio, no quiosque da Praça Central. A promoção é do CRAS, da Prefeitura Municipal. E aí o pedido aí para doação de agasalhos, roupas de inverno, cobertores em bom estado. E a gente sempre comenta aqui, né, João, que não é descarte de roupa, tá? Então, por favor, você que tem alguma roupa que não está usando, que outra pessoa pode utilizar, faça essa doação aí, que é sempre muito bem-vinda, bem importante.
0: Roupa utilizável, preste bem atenção nisso.
1: Não, né? Coisa rasgada, desgastada, enfim, né, João? Acho que as pessoas têm que ter um mínimo de noção, sempre doar algo que você gostaria de ganhar, né? Eu acho que isso é o mais importante. Então, aqui em Vila Maria, no dia 20 de maio, o CRAS, a Prefeitura Municipal, está promovendo essa ação, a campanha do agasalho. É só levar aí lá no quiosque da Praça Central.
0: 2 para as 11, temperatura 15 graus. Eu vou tirando meu time de campo. Carla Santinha Boni assume o comando da 87.9 com a última hora do Vila Maria em Foco desta manhã. Meio-dia, vale a pena ouvir de novo. 13 horas sem parar. 2 da tarde tem dose diária. 17, o show de bandas. E eu volto amanhã, 8 da madrugada, com mais um Vila Maria em Foco. Uma ótima segunda, bom almoço, bom trabalho, bom início de semana. Cuide-se bem, até amanhã.
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2: 11 horas e 2 minutos.
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4: Você sabia que ao deixar de passar o fio dental diariamente nos seus dentes, você está deixando 33% da área dental desprotegida contra as cáries dentárias? Isso se deve porque o fio dental tem o objetivo de limpar a placa bacteriana que se forma por restos alimentares entre os dentes, aonde sua escova não alcança. A escova dental, uma importante aliada à saúde bucal, deve ser usada 3 vezes ao dia, principalmente antes de dormir. Ela deve ser de cerdas macias para que, além de higienizar o dente, ela consiga massagear levemente a gengiva para evitar inflamações gengivais. E na presença de sangramento gengival, nunca parar com a escovação, e sim aumentar o massageamento dessa gengiva inflamada até eliminar o sangramento. Quanto aos cremes dentais, além de favorecerem a escovação, eles evitam a cárie dentária, quando possuem flúor na composição. E ainda temos os específicos para a inflamação gengival, que devem ser indicados por um profissional. Deve-se evitar os cremes dentais clareadores, pois esses, diferentes dos géis específicos para clareamento, desgastam o esmalte dental e geram sensibilidade. Deve-se evitar também o palito dental, pois esse desgasta o esmalte do dente e provoca retração gengival. Quanto aos enxaguantes bucais, sempre buscar orientação de um profissional, pois esse saberá indicar o melhor para cada caso.
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13: Onze e nove, uma ótima segunda, uma ótima semana. Hoje é dia 18 de maio, 15 graus, friozinho, tá? O sol aí não deu muito as caras, nebulosidade, umidade do ar está alta, estamos com 84%. Daqui a pouquinho as informações atualizadas sobre a meteorologia para hoje, para a semana. Estamos na estação do outono em transição para o inverno. Seja muito bem-vindo, você que está chegando nesse momento, está ligando seu rádio, está sintonizando 87.9. Também você que acompanha pelo nosso site em qualquer lugar do mundo, vilamariafm.com.br. 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
1: 11 horas e 21 minutos.
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11h29. Hoje é dia 18 de maio. Seja muito bem-vindo aqui na nossa programação. Tem música, tem informação, tem muita coisa bacana diariamente. 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Daqui a pouquinho tem as informações da meteorologia para você. O dia tá estranho, né? Nebulosidade, friozinho, 15 graus, 82% a umidade relativa do ar. 11h30, não perca a hora, não perca o seu compromisso. E antes nós fizemos aí uma brincadeira, né? Porque hoje se fala muito, né? Na Copa do Mundo, hoje o Brasil anuncia, né? Quem serão os jogadores aí da seleção. E aí falamos que aqui em Vila Maria, Copa é da Beluno, né? E ganhamos uma Copa, já estou com a minha aqui em mãos. Então, um abraço aí especial. Obrigada, Luciana, a toda a equipe aí da Beluno, que sempre estão nos acompanhando. 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Bom, o clima tempo, apesar aí da cara emburrada, está marcando tempo firme para hoje. Não tem expectativa de chuva para Vila Maria, para a região, e já atingimos a máxima prevista de 15 graus. Essa condição de tempo firme segue para a semana toda. Até sexta-feira, pelo menos, não tem previsão para chuva. As temperaturas nessa semana ficam aí na faixa de 4, 5 graus as mínimas e as máximas aí em torno de 15, 16 graus. Na quinta-feira baixa um pouco, a máxima não ultrapassa os 12 graus. Agora 11h32, uma ótima segunda, uma ótima semana. O convite para você permanecer aqui com a gente. Tem música, tem informação. Tem muita coisa bacana diariamente.

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3: 11 horas e 40 minutos.
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7: De volta aqui no Toque Astral e vamos para mais uma sequência.
6: Capricórnio, Aquário, Peixes.
8: Capricórnio, você conseguirá resolver um conflito ao seu redor, terá a oportunidade de se orgulhar de si mesmo. Você será muito intransigente, duro consigo mesmo e é preciso encontrar um ponto de equilíbrio entre ação e descanso, reflexão e lazer. A sua cor é o prata. Aquário, seu humor será maravilhoso para desdramaticar uma situação que é, no entanto, muito embaraçosa. Você é mais particularmente propenso a pequenos males diversos? Não se preocupe por isso. Você precisa relaxar mais. Sua cor é o branco. Peixes, você estará bem disposto para mudar de ótica. Deixe isso claro e você ficará surpreso com a reciprocidade. Sua vitalidade se mantém em um bom nível. Pense também em fazer concessões com a sua gula entre os demais e os de menos. A sua cor é o preto.
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7: Um beijo pra você, se cuida!
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5: Doze faltando para o meio-dia, uma ótima segunda, uma ótima semana, 16 graus, temperatura não deve subir além disso, tá? A máxima prevista aí de 15 graus, assim deve ser o início da semana. Não marca chuva, tá? A semana toda, até sexta-feira, pelo menos, tempo firme, umidade do ar está em 79%. Estamos na estação do outono em transição para o inverno. Hoje é dia 18 de maio. Seja muito bem-vindo você que está chegando nesse momento aqui na nossa programação. 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Esses são os nossos apoiadores nesta última hora. Agora 9 faltando para o meio-dia, 16 graus, uma ótima segunda, uma ótima semana. Convite para você permanecer aqui com a gente. Tem música, tem informação, tem muita coisa bacana diariamente aqui na sua rádio comunitária Vila Maria FM.

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2: 12 horas e 1 minuto.
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2: 12 horas e 18 minutos.
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14: 2 minutos. 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
17: Voltamos com o 2 minutos e vamos com os destaques. Desmatamento da Mata Atlântica tem queda de 28% em um ano. Exportações de soja do Brasil devem atingir recorde neste ano, diz Conab. O desmatamento na Mata Atlântica caiu 28% em 2025, totalizando 38.300 hectares, o menor índice da série histórica. Segundo a Fundação Mata Atlântica e o Sistema de Alertas de Desmatamento, houve redução em 11 dos 17 estados do bioma, com destaque para Bahia e Piauí. Apesar do recuo, Bahia, Minas Gerais, Piauí e Mato Grosso do Sul concentraram 89% da área suprimida. O levantamento indica que 96% da destruição foi destinada à agropecuária, grande parte com indícios de ilegalidade. A Companhia Nacional de Abastecimento elevou a projeção para as exportações brasileiras de soja, estimando que os embarques alcancem 116 milhões de toneladas neste ano. O ajuste positivo de 630 mil toneladas em relação ao levantamento anterior acompanha o otimismo com o volume recorde da produção nacional. Caso a previsão se confirme, o setor registrará um crescimento de 7,2% na comparação com a temporada de 2024 e 2025. O desempenho reflete a forte demanda externa pela oleaginosa e a capacidade do Brasil em ampliar sua presença no comércio global de commodities agrícolas.
16: Termina aqui. 2 minutos.
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2: 12 horas e 37 minutos.
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1: Horas e 57 minutos.
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7: Exportações de soja do Brasil devem atingir recorde neste ano, diz Conab.
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7: A Companhia Nacional de Abastecimento elevou a projeção para as exportações brasileiras de soja, estimando que os embarques alcancem 116 milhões de toneladas neste ano. O ajuste positivo de 630 mil toneladas em relação ao levantamento anterior acompanha o otimismo com o volume recorde da produção nacional. Caso a previsão se confirme, o setor registrará um crescimento de 7,2% na comparação com a temporada de 2024 e 2025. O desempenho reflete a forte demanda externa pela oleaginosa e a capacidade do Brasil em ampliar sua presença no comércio global de commodities agrícolas.
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7: Em seguida, estaremos de volta com o Agronejo.
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1: 14 horas em ponto.
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15: Legal, 2:07, 14 graus de temperatura. Hoje, segunda-feira, 18 de maio de 2026, iniciando a partir de agora mais um Dose Diária ao vivo e a cores, fazendo companhia para você até as 17 horas ou 5 horas da tarde, como queira. Uma excelente tarde, bom trabalho, bom início de semana. 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Ótima tarde para você que está aqui em Vila Maria curtindo com o seu radinho ligadinho na 87.9, também para você que nos ouve através do vilamariafm.com.br. Hoje dando uma de macaco gordo, já que a Cauane tá de folga.
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15: Para começar,

0: Que sonzera dos Rolling Stones, The Inner Stars. Também rolou o Santo Fole com o Dia de Rodeio. A primeira com a Katy Perry. 2h20, 15 graus é a temperatura. Esse é o Dose Diária aqui pela sua rádio Vila Maria FM 87.9. Ao vivo e a cores com você até às 5 horas ou 17, como queira. Rapidinho, estamos de volta aí. Curta aí o recadinho dos nossos apoiadores. Tem muita coisa bacana para você se ligar.
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3: 14 horas e 21 minutos. 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
15: Estamos de volta com o Dois Minutos. Vamos com os destaques. Trabalhadores por conta própria têm as maiores jornadas no país. Decisão da União Europeia sobre carnes foi precipitada, mas requer atenção, diz a BIEC. Os trabalhadores por conta própria registram as maiores jornadas de trabalho no Brasil, com média de 45 horas semanais no primeiro trimestre de 2026. Segundo o Instituto Brasileiro de Geografia e Estatística, via Pesquisa Nacional por Amostra de Domicílios Contínua, essa carga supera em mais de 5 horas a média dos empregados dos setores público e privado, enquanto a média geral dos ocupados ficou em 39,2 horas, os empregadores registraram 37,6 horas semanais. Atualmente, 25 milhões e 900 mil pessoas atuam por conta própria, o que representa 25,5% da população ocupada no país. O presidente da ABIEC, Roberto Perosa, criticou a decisão da União Europeia de retirar o Brasil da lista de países autorizados a exportar carnes e derivados de origem animal, conforme as regras sobre uso de antibióticos. Segundo ele, a medida foi precipitada, já que ainda havia negociações em andamento entre o Ministério da Agricultura e autoridades europeias. Apesar da crítica, Perosa afirmou que o Brasil precisa agir com mais atenção para evitar situações semelhantes no futuro.
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0: Legal, agora são 14h30, temperatura 14 graus, esse é o Dose Diária, fazendo companhia para você até às 17 horas, uma ótima segunda-feira, bom trabalho, bom início de semana. O dia tá meio cinza hoje, né? O pessoal não tá muito disposto, não. Estamos indo rumo ao inverno gaúcho mesmo, né? Não estamos ainda nele, apesar do pessoal já estar se queixando do frio, né? Enfim, faz parte, né? Mas outono gaúcho tá judiando aí. Essa semana vai ser toda ela de temperaturas baixas, digamos assim, ou geladinha, como queira. Sol vai ser tipo lâmpada de geladeira, né? Até clareia, mas não esquenta muito, não, né? Estamos aí com 14 graus, sensação térmica deve estar nos 11, 12 graus no máximo na tarde desta segunda-feira, dia 18 de maio. 10-3, rolando apoio cultural de Jonas Casa Academia.
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3: 14:42.
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0: Legal, 12 minutinhos, faltando para as 3 da tarde, 14 graus de temperatura. Esse é o Dose Diária fazendo companhia para você até as 17 ou 5 horas, como queira. Uma ótima tarde de segunda. Bom trabalho, bom início de semana. Que privilégio aí poder contar com a sua audiência aqui na nossa programação. 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Grande abraço aí à administração municipal aqui de Vila Maria. Recebemos um convite aqui para inaugurações, hein? Dia 23 de maio, sábado agora, tem o roteiro, faz parte aí da programação dos 38 anos do município de Vila Maria. Inauguração de pontes. Três pontes aqui no município de Vila Maria, 9 horas da manhã, ponte na comunidade de Maringá, acesso ao Ecoparque, 10 horas, ponte, acesso à família Colombo, e às 11 horas, ponte na comunidade de São Luís, divisa com Marau. Programação aí que acontece neste sábado e faz parte aí do aniversário de 38 anos de Vila Maria.
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0: Segue a segunda-feira sem o sol dar o ar da graça. Estamos aí com 14 graus de temperatura. Amanhã a meteorologia indica também um dia parecido com hoje. Sol, muitas nuvens pela manhã, à tarde forma-se nevoeiro, aí à noite, melhor dizendo, né? Mínima de 6, máxima de 16. Quarta-feira, mesma condição de clima. Mínima de 5, máxima 15. Quinta-feira amanhece um pouco mais frio, mínima de 4, máxima 12 graus. Sexta-feira também vai ser com mínima de 4, máxima de 12 graus. No sábado sobe um pouquinho, mínima de 8, máxima aí ficando na casa dos 18 graus. Sábado também será de sol, muitas nuvens durante o dia também. Ou seja, nesta semana aí pode usar japona todos os dias praticamente, né? Porque vai ter sol, mas não vai esquentar.
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1: 14 horas e 58 minutos.
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10: Voltamos com o Agronejo. Vamos com o destaque de agora.
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10: Decisão da União Europeia sobre carnes foi precipitada, mas requer atenção, diz a ABIEC.
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10: O presidente da ABIEC, Roberto Perosa, criticou a decisão da União Europeia de retirar o Brasil da lista de países autorizados a exportar carnes e derivados de origem animal, conforme as regras sobre uso de antibióticos. Segundo ele, a medida foi precipitada, já que ainda havia negociações em andamento entre o Ministério da Agricultura e autoridades europeias. Apesar da crítica, Perosa afirmou que o Brasil precisa agir com mais atenção para evitar situações semelhantes no futuro.
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10: Em instantes, estaremos de volta com o Agronejo.
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16: Legal, 3 horas e 5 minutinhos. Temperatura congelou nos 12, hein? 88% a umidade relativa do ar. Esse é o Dose Diária. É às 5 horas da tarde, ao vivo e a cores com você. 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
1: Meu Deus do céu. Legal, tá aí o sabor, cowboy. Tem muito sabor por aí, né? Que beleza. Agora é sabor chocolate também, não é mais chocolate. Agora são 3 horas e 9 minutinhos, uma ótima tarde de segunda-feira, bom trabalho, bom início de semana, que bom aí poder contar com o carinho da sua companhia aqui na nossa programação neste 18 de maio de 2026. Mandar um salve aí pra Gisele, tá curtindo a 87.9, mandou um WhatsApp pra cá, pediu Só Se For Agora.
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4: 15 horas e 22 minutos.
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11: Bacana, agora são 3 horas e 27 minutos. Programa Dose Diária até às 5, fazendo companhia para você nesta segundona, hoje 18 de maio de 2026. Uma ótima tarde, bom trabalho, bom início de semana. Que privilégio aí poder contar com a sua audiência aqui na nossa programação. E pode interagir conosco aí também, se você tiver alguma sugestão de pauta aqui para nós, manda ver pelo WhatsApp, que é o 991994443. Quer pedir uma música também, chama no WhatsApp aí. Enfim, quer anunciar o teu produto ou serviço, chama aí no WhatsApp, que tá de boa. 991994443. Bom, procura-se casa para alugar para uma família morar aqui em Vila Maria. Quem tiver pode entrar em contato com o 991-31-1667. Tem um convite especial para você participar do terço da Novena das Rosas. Acontece sempre no dia 21 de cada mês, 19 horas, na Igreja Matriz aqui de Vila Maria. Então, nesta quinta, dia 21, 19 horas, tem terço da Novena das Rosas na Matriz de Vila Maria.
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0: Legal essa sua rádio Vila Maria FM 87.9, som do U2 com Pride, J Quest, a voz, o coração, a primeira com Alpha, viu, Forever Young. 20 faltando para as 4, 12 graus de temperatura, uma excelente tarde de segunda-feira. Bom trabalho, bom início de semana aí para você que está curtindo a 87.9. Até às 5 horas, programa Dose Diária ao vivo e a cores, fazendo companhia para você. 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
4: 15 horas e 41 minutos.
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0: Legal, 14 pras 4. Temperatura 12 graus ainda, mas não saiu. Acho que deu ruim aqui, né? Bugou meu marcador de temperatura nessa tarde de segunda-feira. Hoje, dia 18 de maio de 2026. Uma ótima tarde, bom trabalho, bom início de semana para você que está aí curtindo a 87.9 FM. Você que está aqui em Vila Maria e também você que nos ouve pelo mundo através do vilamariafm.com.br. Bom, tem informação para a galera aqui de Vila Maria. Chegaram algumas doses aí de vacina contra a gripe e influenza, né? Elas estavam em falta, mas já estão disponíveis. Não são muitas doses, mas quem quiser pode chegar até a USB e aproveitar aí para se imunizar contra a gripe, contra a influenza. E quero te fazer um convite especial nesse dia 20, quarta-feira. O frio tá por aí e tá rolando a campanha do Agasalho 2026. Faça a sua doação de agasalhos, roupas de inverno, cobertores em bom estado no quiosque aí da Praça Central de Vila Maria nesta quarta, né, dia 20 de maio. Então se junte aí, se une essa grande corrente do bem, a campanha do Agasalho 2026, promoção aí do CRAS. Tem muita gente aí que precisa aí do seu carinho neste inverno também, né? Então faça uma boa ação aí, dá uma vasculhada aí no seu roupeiro. Certamente você tem aí algum blusão, né, Rogério, que já encolheu com o tempo, não serve mais, mas que tá usável ainda, que tá em bom estado. Não vai doar coisa estragada, né? Se tá remendado, rasgado, furado, põe no lixo. Mas enfim, doe algo que você usaria. Então, participe aí dessa campanha de arrecadação de agasalhos, né, do inverno. Durante todo o dia, nesta quarta, dia 20, a coleta será feita aí no quiosque da Praça Central aqui de Vila Maria. Faltando 11 minutinhos para as 4 horas da tarde, vamos botar mais uma pedrada nessa tarde de segunda-feira, hein? Que tal, hein? Bom, essa banda, se estivesse hoje em alta no Brasil, seria cancelada, né? Pela geração que está por aí. Curte aí!
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2: 15 horas e 59 minutos.
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3: Alterações na mordida aumentam significativamente os problemas de visão. Parece improvável, mas a relação entre esses dois sistemas é muito mais próxima do que a maioria das pessoas imaginam. Quando acompanhamos o desenvolvimento infantil, precisamos ampliar o olhar para além da boca. Os ossos da órbita ocular e os maxilares fazem parte de uma mesma estrutura facial interligada. Isso quer dizer que as alterações na mordida, como mordida cruzada ou encaixe inadequado, podem comprometer o crescimento equilibrado de toda a face. E esse impacto é ainda mais relevante porque a órbita completa sua formação por volta dos 7 anos de idade. Intervir cedo não é preciosismo clínico, é prevenção real. O que apresenta como um caso odontológico pode ter desdobramento em áreas que, à primeira vista, parecem não ter nenhuma relação, inclusive o sistema visual. Por isso, a abordagem isolada raramente oferece um resultado mais completo. Fonoaudiologia, fisioterapia e oftalmologia precisam fazer parte desse raciocínio. Quando diferentes especialidades atuam da mesma forma integrada, os resultados são mais consistentes e duradouros.
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12: Legal, 4:05 da tarde, iniciando a última hora do Dose Diária desta segunda-feira, hoje dia 18 de maio de 2026. Excelente tarde aí, um bom trabalho, que privilégio poder contar com a sua companhia aqui na nossa programação. Tarde gelada, aliás, segunda-feira é gelada aqui no sul do mundo, né? O sol não quis aquecer hoje, né? Até apareceu, mas como lâmpada de geladeira, né? Até clareia, mas não esquenta. E vá preparando o casaquinho, a blusa de lã, a coberta, porque a semana vai ser gelada aqui no sul do Brasil. De acordo aí com a Metsu Meteorologia, o frio vai aumentar nas próximas noites, com o tempo mais aberto, chegada de um reforço de ar polar. As próximas madrugadas devem ser gélidas em todas as regiões do estado, principalmente entre a terça, dia 19, e a sexta-feira, dia 22. São previstas mínimas entre 0 e 5 graus em grande parte do interior. Em várias cidades, especialmente em áreas com maior altitude, os termômetros devem marcar temperaturas negativas. O frio mais intenso deve atingir os campos de cima da serra, o Planalto Médio e o Planalto Sul Catarinense, onde mínimas podem cair a menos 2 a menos 4 graus. Marcas negativas também são esperadas na Campanha e na Serra do Sudeste, no sul do Rio Grande do Sul. Porto Alegre e região metropolitana também poderão ter uma sequência aí de madrugadas frias durante esta semana. Que beleza! Então, se você acha que tá frio, fica tranquilo que vai esfriar um pouquinho mais.
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2: 16 horas e 21 minutos.
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10: Bacana, agora 4h26, temperatura 12 graus. Esta é a sua Rádio Vila Maria FM 87.9. Programa Dose Diária até às 5 horas ao vivo e a cores, fazendo companhia para você. Uma ótima tarde de segunda. Bom trabalho, bom início de semana aí. Que privilégio poder ter o carinho da sua companhia. Te convido para participar conosco também. Manda teu WhatsApp aí pelo 991994443. 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Hoje o Geraldino se obrigou a botar uma japona, né? Segundo ele, não estava com frio, apenas para ninguém perguntar se ele estava com calor ou com frio, né? Então, abraço aí, meu amigo Geraldino Zotes. 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

0: Legal, 22, faltando para 5. Você curtiu aí o som do Xeloquedo, Separar Seu Baile. Temperatura está em 12 graus, tarde geladinha aí de segunda-feira, 18 de maio de 2026. Programa Dose Diária já na reta final. Zordan chegou de Japona por aí, né? Tá frio ali fora, Zordan?
1: Tá esfriando, tá caindo a temperatura.
0: Tá refrescando aqui no Rio Grande, né? Então, é verdade. Meteorologia indicando que vamos ter aí aumento, né? Uma massa de ar frio está tomando conta aí do território gaúcho e até sexta-feira aí temperaturas vão despencar. Então madrugadas principalmente geladas. Então pode puxar aí mais uma pulguenta pra cima da cama aí que...
1: Vai branquear o cabelo da jata.
0: Vai branquear aí o cabelo, né? É verdade. E tem possibilidade de formação de geada aí nos próximos dias. As madrugadas mais intensas de frio serão de terça, de amanhã, dia 19, até a sexta-feira, dia 22. Então, se tá frio, vai ficar um pouco mais aí ao longo desta semana. E lembrando, aproveitando o gancho aí, que na quarta-feira, dia 20, acontece aí campanha de arrecadação de agasalhos aí neste... aqui no município de Vila Maria, neste inverno, né? Vai ser no quiosque da Praça Central aqui durante todo o dia. Uma campanha do agasalho que está sendo promovida pelo CRAS. Segundo a coordenadora, aí muitas famílias estão necessitando aí de doações, né? Tudo que havia no estoque do CRAS foi entregue aí para as pessoas e muita gente veio, né? De outros locais, morar aqui em Vila Maria. Não tinha nem noção, né, do frio que é aqui no sul do Brasil. Mas enfim, dá uma revisada no teu armário aí. Aproveita já para tirar as blusas de lã, japona, que estão aí com cheiro de mofo, já de tanto tempo guardada, né? Ou naftalina, sei lá. E dá uma vasculhada aí, aquilo que estiver em bom estado, que você usaria e que está aí só ocupando espaço, né? Tem algumas coisas que encolhem com o tempo, né, Carlos? Algumas roupas aí, né? Com o passar dos anos, né? Excesso de lavagem, né? Digamos assim, né? O cloro, é o cloro da água, ela dá uma encolhida, daí não cabe mais no corpo da gente, né?
2: Bem,
0: e tá boa, tá nova, né, coisa e tal. Então, aproveite aí, faça uma boa ação, entre nessa grande corrente do bem aí, entregue no quiosque da Praça Central aqui de Vila Maria. Vai cantar umas moda boa hoje aí, Zordan?
1: Hoje vamos. Hoje tem as bandinhas boas demais aí. Quem gosta do bailão, tá chegando a hora.
0: O pessoal da Menor tá com o pé que é um leque esperando as bandinhas aí, né?
1: Abrindo espaço na loja
0: aí. A Gi, principalmente, né? Tá louca pra ver uma música aí depois.
1: Então vamos lá.
0: E pode cantar junto aí, né?
1: Vamos, vamos.
0: Falando em bandas, tivemos novidade aí na programação, né? No final de semana estreou aí o Destaque Musical.
1: Luiz Gustavo.
0: Que tal, guri aí?
1: Veio pra Vila Maria, filho.
0: Da linha Anitta Garibaldi,
1: isso,
0: né?
1: Aí.
0: Mas águri, velho, agora sim, todos os sábados, das 13 às 16 horas, né? Abraço aí, Zordan.
1: Abraço.
0: Bom trabalho pra você.
1: Obrigado.
0: 19 para 5, eu vou tirando meu time de campo, eu volto amanhã, 8 da madrugada, com mais um Vila Maria em Foco. Até mais, tchau, fui.
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5: 16 horas e 41 minutos.
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1: 17 horas em ponto.
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15: Tá aí, meu povo, legal demais. Muito boa tarde. Como é que vocês estão aí? Todo mundo bem, todo mundo com aquela energia super legal. 5 horas e 6 minutos desta segunda-feira, 18 de maio. Temperatura de 12 graus. O Show de Bandas está no ar. Só as melhores. Só bailão por aqui. E sucesso lindo demais hoje, hein? 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E você que está com a gente no site, sintonizando teu rádio, no trabalho, em casa, onde você estiver, um grande abraço e vai participando comigo. 991994443 é o nosso WhatsApp. Também pode ligar para cá e pedir tua música, 3359-1753. O show tá no ar, tá na 87.9. Banda Ébanos, o gênio do amor.

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Olha aí, 5h15, segundona, 18 de maio. Vem participar com a gente aí, manda teu WhatsApp, liga pra cá e a gente vai fazer junto a programação especial desta segunda-feira para abrir mais uma semaninha. Vamos lá então, vamos de San Marino para fechar o primeiro bloco musical de hoje.

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3: 17 horas e 18 minutos.
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2: 2 minutos. 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
6: Agora você fica por dentro de tudo o que acontece no Brasil e no mundo. 2 minutos.
7: Voltamos com o 2 minutos e vamos com os destaques. Consumo de ovos no Brasil registrou um crescimento expressivo em quase 20 anos. Salmão e vinho lideram exportações do Chile ao Brasil nos primeiros meses deste ano. O consumo de ovos no Brasil deve alcançar cerca de 320 unidades por pessoa neste ano, mais que o dobro registrado há 2 décadas, segundo o Instituto Ovos Brasil. O crescimento reflete mudanças nos hábitos alimentares, com maior busca por proteínas, popularização de dietas fitness e low carb, e o uso crescente de medicamentos para emagrecimento, que aumentam a preocupação com a preservação da massa muscular. Segundo Edival Veras, o avanço também está ligado à mudança na percepção sobre o colesterol e a valorização de alimentos mais saudáveis. O ovo passou a ser visto como uma proteína acessível, nutritiva e prática, ganhando espaço diante do aumento do preço de outras fontes proteicas. As exportações do Chile para o Brasil totalizaram US$ 897 milhões entre janeiro e abril de 2026, representando 4,72% dos embarques globais do país. Segundo o ProChile, o Brasil ocupa a 5ª posição entre os principais destinos comerciais chilenos, atrás de China, Estados Unidos, Japão e Índia. O salmão e a truta foram os principais produtos exportados, somando US$ 359 milhões e respondendo por 40% do total enviado ao território brasileiro. O desempenho desses pescados registrou um crescimento de 3,6% em relação ao primeiro quadrimestre do ano anterior.
6: Termina aqui. 2 minutos.
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Sucesso do Calmon, a canção dos namorados. 5h31, finalzinho de segunda, com apoio sempre do Mini Mercado Chiodelli, na rua Constante Lotz, 177, próximo ao loteamento residencial Vila Maria 3. 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Onze graus de temperatura, finalzinho de segunda, até às 7 eu tô por aqui te fazendo companhia.

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1: Dezessete horas e 39 minutos.
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11: Legal, a gente está de volta, agora são 17 horas e 46 minutos, 11 graus é a temperatura, um bom final de segunda-feira para você, amigo ouvinte. Você pode participar conosco, você que está chegando por aqui, seja bem-vindo aqui no nosso programa, show de bandas, trazendo só as melhores do bailão. Olha, participe do terço da novena das rosas, dia 21 de cada mês, às 19 horas, na Igreja Matriz de Vila Maria. Vamos lá, vamos de banda ativa.

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0: Aí, sucesso! Grupo Hello, diz pra sua amiga, teve Carisma e teve também Banda Ativa aí nesse bloco aqui na programação do Show de Bandas. 17 horas e 57 minutinhos, sempre no apoio cultural do Mini Mercado Chiodelli, na rua Constante Lotti 177, ali próximo ao loteamento residencial Vila Maria 3. 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Você que está sintonizando aí pelo site, toda a região, aquele abraço. Você que sintoniza o teu rádio, fica com a gente, o Show de Bandas, trazendo só as melhores. 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
4: 17 horas e 59 minutos.
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6: Por que os gatos dormem tanto? Você sabia que os gatos podem dormir até 16 horas por dia? Isso vem do instinto de caça, que exige muita energia em períodos curtos de atividade. Mesmo domesticados, eles mantêm esse padrão. Dormir muito é natural, mas se o sono vier acompanhado de apatia ou perca de apetite, pode ser um sinal de alerta e de doença. Observe o comportamento e valorize esse descanso. É parte da natureza felina.
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15: Voltamos com o Agronejo.
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15: Salmão e vinho lideram exportações do Chile ao Brasil nos primeiros meses deste ano.
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15: As exportações do Chile para o Brasil totalizaram US$897 milhões entre janeiro e abril de 2026, representando 4,72% dos embarques globais do país. Segundo o Prochile, o Brasil ocupa a quinta posição entre os principais destinos comerciais chilenos, atrás de China, Estados Unidos, Japão e Índia. O salmão e a truta foram os principais produtos exportados, somando US$359 milhões e respondendo por 40% do total enviado ao território brasileiro. O desempenho desses pescados registrou um crescimento de 3,6% em relação ao primeiro quadrimestre do ano anterior.
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15: Este foi o Agronejo de hoje. Obrigada pela companhia e até a próxima.
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testemunhas. Sucesso, Banda Real do Paraná, Ponto de Ônibus. Sucesso no show de banda, só música de bailão pra você. Então fica ligadinho no nosso programa, vai lá e participa, vai lá, interage com a gente e pede aí a tua música.

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4: 18:19.
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Aí, sucesso JM, toca DJ, toca DJ. Teve Sangue Latino, a bailarina. É o show de bandas. 18 horas 31 minutinhos para você que tá aí no trabalho, finalzinho de tarde. Obrigado pela companhia. Só sucesso de bailão por aqui, você pode participar, né? Sempre aí ligando para cá no 3359-1753.

0: 18:40.
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13: Bem, estamos de volta, 18 horas e 44 minutinhos, sempre com o apoio cultural do Mini Mercado Chiodelli, na Rua Constante Lotti 177, ali próximo ao loteamento residencial Vila Maria 3. 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E a gente vai abrindo último bloco musical na finalzinho de tarde de segunda com Rainha Musical. É a declaração de amor. Essa é pra você que já fez sua declaração, faça de novo.

Olha, faltando 10 minutinhos para 7. Eu vou ficando por aqui. Amanhã eu volto, 6 da madrugada. Aquele friozinho, hein? Vamos acordar o galo cedinho. Na sequência tem a Voz do Brasil. Grande abraço para você, uma ótima noite de segunda. Tchau, tchau.

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1: Vai começar a festa, pessoal. 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
1: Boa noite para você que nos acompanha em todo o país. Segunda-feira, 18 de maio de 2026. Vamos ao destaque do dia, ciência e tecnologia. Em São Paulo, o presidente Lula anuncia novos investimentos no Cirrus, que funciona como um super microscópio de alta precisão. Será ampliada a capacidade brasileira de pesquisa em áreas estratégicas como saúde, energia e novos materiais.
3: Qualquer quantidade de milhões que nós colocarmos é muito pequeno diante da quantidade de milhões que isso aqui vai render para o futuro da sociedade brasileira.
1: E ainda, a Petrobras anuncia 37 bilhões para São Paulo até 2030. O investimento vai gerar cerca de 38 mil postos de trabalho diretos e indiretos. Além do refino, os recursos serão aplicados também em gás natural, energia renovável e na expansão do Porto de Santos. Pablo Mundim.
4: Projetos que aumentam a soberania e diminuem a dependência do país de crises externas.
5: Novidades sobre o novo Desenrola Brasil.
1: Ministério da Fazenda lança calculadora que permite simular valores para pagamento da dívida com melhores condições.
5: E a partir de agora, a renegociação pode ser feita também em uma das 10 mil agências dos Correios.
1: Hoje, na apresentação da Voz do Brasil, eu, Mariana Jungmann e Luciano Seixas.
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1: Investimentos em exploração e produção de petróleo.
5: E ampliação da capacidade de processamento dos derivados, como diesel, nas refinarias.
1: Sem esquecer da transição energética, apostando em cadeias mais limpas e sustentáveis.
5: A Petrobras anunciou hoje um pacote de investimentos de 37 bilhões de reais no estado de São Paulo.
1: O presidente Lula esteve no evento na refinaria de Paulínia, que terá sua capacidade ampliada.
4: A refinaria de Paulínia, no interior de São Paulo, é a maior da Petrobras. Sozinha, a Replan abastece 30% do território brasileiro e seu faturamento representa cerca de 1% do produto interno bruto do país. Estrutura que deve crescer ainda mais com o pacote bilionário anunciado pelo presidente Lula. Até 2030, a Petrobras vai investir 37 bilhões de reais no estado de São Paulo. Do total, 17 bilhões serão destinados ao setor de refino. E só na Replan serão 6 bilhões de reais em novos projetos. Com isso, a refinaria será capaz de processar 460 mil barris de petróleo por dia, 5% a mais do que a capacidade atual. Segundo a presidente da Petrobras, Magda Chambrian, os investimentos estão alinhados com a meta de buscar a autossuficiência na produção de diesel.
6: A Petrobras é responsável pelo abastecimento de 75% do diesel do território nacional. Temos projetos para chegar a 85%. E no âmbito dessa discussão de segurança energética do nosso país, nós nos perguntamos... Por que não 100%? E aí nos comprometemos com o presidente Lula a sermos autossuficientes em diesel até 2030 neste país.
4: O plano da estatal vai além do refino. Outros 9 bilhões de reais serão destinados à exploração e produção de petróleo, com foco no pré-sal da Bacia de Santos. Também estão previstos investimentos em gás natural, energia renovável e na expansão da infraestrutura logística do Porto de Santos. Projetos que aumentam a soberania e diminuem a dependência do país de crises externas, como reforçou o presidente Lula.
3: Fortalecer a Petrobras é uma coisa muito importante. É fazer a Petrobras voltar a ser motivo de orgulho. Sabe o que é motivo de orgulho? É a gente fazer tudo o que for necessário para que esse país seja soberano na prospecção e no refino de biocombustível e de combustível, de gasolina, de óleo diesel, de nafta, tudo que a gente puder produzir.
4: Com os investimentos, a Replan deve aumentar a produção de diesel S10. mais puro e menos poluente, e passará a produzir combustível sustentável de aviação, o SAF. Os investimentos anunciados para o estado de São Paulo devem gerar 38 mil empregos diretos e indiretos, segundo a Petrobras. De Paulínia, São Paulo, Pablo Mundim.
5: Considerado a maior infraestrutura científica do Brasil, o acelerador de partículas Sirius, instalado em Campinas, São Paulo, entrou numa nova fase.
1: Com a inauguração de mais 4 estações, o Sirius amplia a pesquisa e desenvolvimento de novas tecnologias estratégicas para o país.
5: Também foi lançada a pedra fundamental do Polo, que vai desenvolver tecnologias para o Sistema Único de Saúde.
7: O Sirius, em Campinas, funciona como um gigantesco microscópio de alta precisão. O equipamento possui uma das mais avançadas fontes de luz síncrotron do mundo e consegue analisar diferentes materiais em escala atômica. As primeiras linhas de pesquisa começaram a operar em 2019. Hoje foram inauguradas mais 4 estações. As novas linhas ampliam a capacidade de pesquisa dos Sirius em áreas estratégicas, como desenvolvimento de novos medicamentos, avanços em telecomunicações, análise química de materiais complexos como terras raras e minerais críticos e desenvolvimento de supercondutores. As 4 linhas receberam investimento total de R$ 230 milhões, de reais, sendo 30 milhões do novo PAC. Com a inauguração, o Sirius chega a um total de 15 linhas em funcionamento. A ministra da Ciência, Tecnologia e Inovação, Luciana Santos, disse que o investimento eleva a qualidade das pesquisas científicas no país.
8: Estamos construindo autonomia científica, capacidade nacional, um Brasil forte, independente e soberano, e prova de que o Brasil pode ocupar um lugar de liderança científica, tecnológica e industrial no mundo.
7: O presidente Lula também visitou o canteiro de obras do Orion, que será o primeiro laboratório de biossegurança máxima, voltado ao estudo de patógenos de alta periculosidade. Durante o evento, também foi lançada a pedra fundamental do primeiro polo do Programa Nacional de Inovação Radical em Saúde, voltado ao desenvolvimento de tecnologias para o Sistema Único de Saúde. O ministro substituto da Saúde, Adriano Massuda, destacou a importância do polo para a saúde do país.
9: Estamos falando de infraestrutura integrada voltada para a produção de radiofármacos, diagnósticos avançados, terapias inovadoras, insumos farmacêuticos ativos, as IFAs, que o Brasil e o mundo é tão dependente.
7: O presidente Lula ressaltou a importância dos investimentos em ciência e tecnologia.
3: Qualquer quantidade de milhões que nós colocarmos é muito pequeno diante da quantidade de milhões que isso aqui vai render para o futuro do país e para o futuro da sociedade brasileira.
7: O laboratório Sirius atende pesquisadores do Brasil e do exterior. Quase 90% dos componentes do Sirius foram produzidos ou desenvolvidos no Brasil. Reportagem Dima Soldi.
1: Hoje, 18 de maio, é Dia Nacional de Combate ao Abuso e à Exploração Sexual de Crianças.
5: O governo do Brasil vem fazendo um trabalho transversal com vários ministérios para enfrentar esse problema de maneira mais efetiva e segura para as crianças.
1: Esse trabalho envolve educação, levantamento de dados para a formulação de novas políticas públicas e, principalmente, estímulo à denúncia por parte da sociedade.
5: Hoje a gente conversa com a ministra dos Direitos Humanos e da Cidadania, Janine Mello, sobre cada uma dessas ações. Boa noite, ministra. Bem-vinda.
10: Boa noite, Luciano. Boa noite, Mariana. Obrigada, gente. Um prazer estar aqui com vocês.
5: Ministra, hoje foram feitas várias entregas relacionadas aos direitos da infância. Vamos começar, então, falando sobre as ações normativas para fortalecer o combate ao abuso sexual de crianças e adolescentes. Que atos foram feitos hoje nesse sentido e como eles ajudam nessa luta?
10: Luciano, hoje eu assinei uma portaria para a gente muito importante, que é a portaria que institui a Política Nacional de Enfrentamento e Combate ao Abuso Sexual contra Crianças e Adolescentes. Então, a gente, mais um avanço do ponto de vista normativo em relação a essa agenda. A gente garante aí o compromisso do governo do presidente Lula em organizar as ações do governo federal como um todo, para que a gente consiga efetivamente melhorar tanto a etapa de prevenção, quanto a etapa de encaminhamento dos casos e também de responsabilização dos assediadores e dos abusadores de crianças.
1: E hoje, ministra, foi lançada uma campanha de enfrentamento à violência sexual contra crianças e adolescentes. Eu vou até chamar, vamos ouvir um trechinho dela.
11: O silêncio não protege a criança. O silêncio protege quem comete a violência. Proteger a criança é agir. Acredite, escute, não julgue. Denuncie qualquer abuso. Disque 100. Disque Direitos Humanos.
12: Pois é, ela vem com essa ideia para reforçar essa ideia da importância da sociedade denunciar, não ser omissa e não ter esse olhar julgador sobre a criança, né?
10: É isso, Mariana. A gente precisa, assim, a prevenção, né, o enfrentamento à violência sexual contra crianças e adolescentes, ela tem três grandes etapas, vamos colocar assim. Então, tem uma parte que é de prevenção, então a gente precisa falar sobre isso. Então, o silêncio, ele não ajuda as crianças, ele não protege as crianças. O silêncio, ele só protege o abusador. Ele só protege aquele que violenta essas crianças e que abusa dessas crianças. Então, o que a gente precisa garantir é, efetivamente, canais de denúncia para no momento em que o caso aconteça, a gente consiga encaminhar isso adequadamente, que a gente consiga que o Estado dê respostas, né, junto a diferentes autoridades competentes aí, dependendo do caso, para a gente conseguir garantir efetivamente que também, aí uma terceira fase, é que a gente responsabilize e puna aquelas pessoas que estão envolvidas nesses crimes.
5: Outra ação transversal lançada hoje foi com o Ministério da Educação, né, com o caderno temático Papel da Escola no Enfrentamento à Violência contra Meninas e Mulheres. O que é esse material? Ele será entregue nas escolas, aos pais?
10: Então, esse material a gente tem, né, em parceria com o Ministério da Educação, assim como a gente tem também em parceria com outros ministérios. Esse material é um material que vai servir de orientação para os profissionais de educação. Então, professores, todo mundo que está na sala de aula. A escola, para a gente, é um dos principais locos de ensino para, né, acho que para as crianças conseguirem se proteger e para a gente garantir que também a escola, como parte dessa rede de proteção social, seja um lugar em que os professores que estão junto com essas crianças diariamente consigam identificar eventuais sinais de que as pessoas estão passando por algum tipo de situação de violação ou de violência. Então, para a gente é muito importante que os professores e professoras estejam orientados adequadamente para conseguir identificar e encaminhar esses casos para onde a gente precisar, para as autoridades competentes, polícia, quando for o caso, conselhos tutelares.
12: Saber também como abordar,
10: exatamente,
12: né? E não compactuar com essa rede de silêncio.
10: Exatamente. Esse material já está disponível nas redes do MEC e ele vai estar disponível para todos os professores e professoras do Brasil.
12: Agora, foi lançada também, né, ainda falando em educação, foi lançada a matriz Educação que Protege, que é uma parceria com a Unicef, e também um guia para os municípios lidarem aí com a proteção das crianças em festas populares, eventos públicos. Que tipo de orientações esses documentos trazem?
10: Então, acho que a gente tem uma parceria já histórica com o Unicef de muitos anos, então tem esse é mais, né, esses são dois materiais que são exemplos dessa parceria aí muito frutífera que a gente tem com eles. A nossa preocupação foi garantir isso para municípios e para instituições que organizam grandes eventos, saberem como se a gente tivesse um passo a passo do que fazer para a gente ter cuidado com essas crianças, porque a gente sabe que nesses momentos é muito comum que aconteça situações, que a criança às vezes fica desacompanhada, as pessoas às vezes não estão totalmente atentas ao que está acontecendo, e a gente precisa garantir que tenha, inclusive no âmbito desses eventos, estruturas de atendimento para evitar que esses casos fiquem sem encaminhamento naquele momento imediato em que acontecem.
5: Ministro, outra parceria importante, ou outras parcerias importantes, são com a Polícia Rodoviária Federal e os conselhos tutelares, né? A ideia é contar com essas instituições nas localidades de difícil acesso, não é isso?
10: É isso. Com a Polícia Rodoviária Federal, a gente tem a polícia já tem uma metodologia que chama MAPIAR, que é implementada para exatamente identificar e fiscalizar pontos que a gente tem nas rodovias federais em que a gente sabe que tem uma incidência grande de violação contra crianças. Então, na verdade, hoje a Polícia Rodoviária Federal está atualizando essa metodologia para a gente conseguir qualificar e aprimorar esse atendimento, para a gente ter tempestividade e agilidade na identificação desses casos e no encaminhamento policial em relação a isso. Então, essa é uma parceria para a gente super importante com a Polícia Rodoviária Federal, que está em andamento já há um tempo, mas a gente agora atualiza para aprimorar. A outra que a gente tem com os conselhos tutelares, na verdade, é uma atuação, né, no âmbito do nosso ministério mais em várias dimensões, vamos colocar assim, e a gente tem principalmente uma preocupação em fortalecer e garantir que os conselhos tutelares consigam executar suas atribuições na proteção, na defesa dos direitos das crianças e dos adolescentes. Então, a gente tem programas de equipagem, fortalecimento via capacitação desses conselheiros e dessas conselheiras. Então, tem uma série de medidas que a gente faz junto aos conselhos para garantir que eles possam aí nos apoiar na implementação das políticas de defesa de criança e adolescente.
12: Eu acho que é até importante a gente ressaltar esse trabalho que a Polícia Rodoviária Federal faz, porque há lugares onde basicamente é a PRF ali que,
10: exatamente,
12: tem mais condição de atuar, né? Porque é mais difícil de chegar, mais difícil de manter, às vezes, alguém do Estado por lá, né?
10: Exatamente.
12: Ministra, a gente não pode deixar de falar aqui das novas formas de violência sexual, principalmente no ambiente digital, né? A senhora pode falar um pouco pra gente sobre o ECA digital e como é que tem sido o enfrentamento da violência nesse ambiente virtual?
10: Claro, então, o ECA, bom, foi um avanço histórico, importantíssimo que o Brasil deu no último, né, agora no último, a gente aprovou, sancionou a lei no ano passado, esse ano a gente conseguiu publicar o decreto que regulamenta e que indica, inclusive para o setor de tecnologia e das plataformas, como é que o ECA digital vai ser efetivamente implementado. A gente precisa, acho que, caminhar em duas direções. Uma é garantir que efetivamente o ECA digital seja implementado, se torne uma realidade na vida das famílias. Havia uma preocupação muito grande de todas as famílias brasileiras com a forma com que o acesso à internet tem se dado de maneira cada vez mais precoce e cada vez menos supervisionada. Então, para a gente é importante garantir que haja uma parceria entre famílias, Estado e iniciativa privada para a gente criar e permitir que o ambiente digital seja um ambiente protegido para as crianças, um ambiente seguro para que elas naveguem. O acesso à internet, à tecnologia é uma realidade. A gente não tem como lutar contra isso, mas a gente precisa garantir que esse espaço seja um espaço mais seguro para crianças e adolescentes. Então, o ECA, acho que trouxe exatamente essa, seja um ambiente protegido para as crianças, um ambiente seguro para que elas naveguem. O acesso à internet, à tecnologia é uma realidade. A gente não tem como lutar contra isso, mas a gente precisa garantir que esse espaço seja um

0: baseados na vulnerabilidade da infância. O Brasil diz isso de maneira muito explícita e evidente, inclusive servindo de exemplo e de referência aí para outros países.
1: Nesse contexto, né, ministra, temos também o guia sobre dispositivos digitais, uhum, né, o uso por crianças e adolescentes. Que tipo de orientações estão nesse guia? E ele tem tido, a população tem demonstrado interesse nesse guia?
0: Muito, Luciano. Esse guia ele foi um guia que, né, antecedeu ali a parte da regulamentação do ecodigital e ele, na verdade, serviu para isso. Vários pais, várias mães e pessoas que, né, responsáveis por as crianças não sabem exatamente como mexer em determinados tipos de aplicativos ou de rede social. Então, o guia, ele, inclusive, ajuda a fazer a supervisão parental. Então, tem várias famílias que acessaram, né, e que nos retornaram e nos deram um feedback em relação a isso, de que foi importante para orientar essas pessoas de quais são os instrumentos e quais são os mecanismos que a gente pode contar para garantir que as crianças tenham um acesso mais seguro a esses aplicativos e a essas plataformas de maneira geral. E aí a gente também tem ali parte que vai dedicado para outros equipamentos da rede de proteção de crianças e adolescentes, para os profissionais de saúde, para os profissionais da assistência social, profissionais da educação. Então ele é voltado para famílias, mas também para todos aqueles que de alguma forma interagem com o dia a dia cotidiano dessas crianças, para que a gente tenha ali orientações meio coordenadas em relação a isso.
2: Onde é que a gente consegue acesso ao guia, ministra?
0: Ele tem uma plataforma específica, um site, ele está disponível para download. A gente tem também vários materiais impressos que foram distribuídos em diferentes locais, mas ele está disponível hoje, inclusive no site do nosso próprio ministério.
2: Então vamos lá, é guia sobre o uso de dispositivos digitais por crianças e adolescentes, é assim que é possível buscar na internet e encontrar ele, então,
0: O apelido dele é, né, Guia de Telas, pode botar
2: guia
0: no Google,
2: telas.
0: É Guia de Telas, que eu acho que vocês acham de maneira mais fácil também.
2: Tá ótimo, nós conversamos com Janine Mello, ministra dos Direitos Humanos e da Cidadania. Ministra, muito obrigada pela sua entrevista à Voz do Brasil.
0: Obrigada, Mariana, obrigada, Luciano, boa noite, gente.
1: De crédito, cheque especial, financiamento estudantil, o Desenrola chegou para ajudar os brasileiros a se livrarem de vários tipos de dívidas.
2: E entre as novidades do programa está um simulador que calcula os prazos, descontos e o valor final da dívida a ser quitada.
1: Outra facilidade é ter atendimento presencial em uma agência dos Correios.
3: Luciana Abreu é fisioterapeuta e conta que na época da faculdade recorreu ao Fundo de Financiamento Estudantil FIES para custear as mensalidades. Já formada, ela acabou atrasando os pagamentos do financiamento e viu o débito virar uma bola de neve. Só em 2023, Luciana conseguiu renegociar a dívida graças ao programa Desenrola Brasil do governo federal.
4: Hoje eu já quitei a minha dívida. Isso me proporcionou liberdade e autonomia financeira.
3: Para ajudar pessoas que desejam limpar o nome, o governo do Brasil lançou neste mês o programa Desenrola Brasil Famílias, ou Desenrola 2.0. Além das condições especiais, o programa trouxe ainda uma novidade. Nesta edição, os interessados podem realizar uma simulação com uma nova calculadora digital. Desenvolvida pelo Ministério da Fazenda, a calculadora mostra uma estimativa das condições de renegociação antes que a pessoa procure uma instituição financeira. Segundo o secretário de Reformas Econômicas do Ministério, Regis Dudena, outra função disponível é a possibilidade de calcular o uso do Fundo de Garantia do Tempo de Serviço, FGTS.
5: Automaticamente, esse simulador já faz uma projeção de qual vai ser o tamanho do desconto e como ele poderá vir a parcelar essa dívida, inclusive utilizando-se do saque do FGTS para abatimento dessa dívida. Então é uma ferramenta para ajudar o cidadão a saber se a política pública está sendo aplicada corretamente para ele.
3: A calculadora pode ser acessada no endereço simuladordesenrola.fazenda.gov.br. Para quem prefere atendimento presencial ou não tem facilidade com as ferramentas digitais, também é possível renegociar as dívidas indo a uma das mais de 10 mil agências dos Correios espalhadas pelo país. Reportagem Gabriela Noronha.
2: E na hora de renegociar as dívidas, cuidado com golpes.
1: O Ministério da Fazenda alerta para um golpe que usa um site falso do Novo Desenrola Brasil para enganar pessoas interessadas em renegociar dívidas.
6: A página imita canais oficiais e promete limpar o nome do usuário em até 5 dias. Segundo o Ministério, os golpistas pedem consulta de CPF para verificar uma suposta elegibilidade ao programa, coletam informações pessoais e cobram pagamentos via Pix sob a justificativa de taxas administrativas e processamento eletrônico. O site

0: também usa um chat para levantar informações sobre o tipo de dívida, como a do cartão de crédito, por exemplo. A pasta reforça que não existe cobrança de taxa para participar do novo Desenrola Brasil. Vale lembrar que o site oficial do programa está disponível na página do Ministério da Fazenda, gov.br/fazenda. Dilson Santa Fé, para a Voz do Brasil.
1: Proteger a Amazônia e as fronteiras para fortalecer a soberania nacional.
2: É o que pretende o programa Território Seguro e Amazônia Soberana, lançado hoje em Manaus.
1: A iniciativa tem como foco 7 territórios prioritários, onde vivem 38 etnias indígenas.
3: A iniciativa faz parte do Plano Brasil contra o Crime Organizado e integra várias forças do governo federal para enfrentar a criminalidade. O ministro da Justiça e Segurança Pública, Wellington César Lima e Silva, destacou que as facções que agem na Amazônia Legal

0: criminosos de São Paulo e Rio de Janeiro. Por isso, o programa deve atender a segurança regional e combater crimes divididos em quatro pilares.
1: O primeiro pilar é o lucro. Aqui, o ouro do garimpo ilegal, a madeira sem origem, a terra grilada, a cocaína que desce os rios. O segundo pilar é o controle a partir das prisões e dos territórios dominados, de onde lideranças articulam atividades criminosas. O terceiro pilar é o poder armado, alimentado pelo mercado ilegal de armas que cruza as fronteiras norte e oeste do país. E, finalmente, o quarto pilar é a violência letal contra ribeirinhos, contra lideranças indígenas, contra agentes públicos.
0: O programa tem como foco 7 territórios prioritários, onde vivem 38 etnias indígenas e tem investimento inicial de 209 milhões de reais. A ideia é combinar ações de repressão, prevenção e fortalecimento das economias locais a fim de evitar que indígenas sejam cooptados pelo crime. Como explica o ministro dos Povos Indígenas, Eloy Terena.
2: Nós detectamos aí dentro dos territórios, além dessas facções, elas vão assediando os indígenas. E muitos indígenas acabam sendo assediados por falta de oportunidade, por não ter outros meios de sobrevivência, sem ter também o apoio para realizar suas atividades próprias, né? Então, não tem perspectiva de vida. Então, é a partir dessa dimensão que o Estado precisa agir.
0: O programa Brasil contra o Crime Organizado foi lançado no dia 12 de maio para desarticular as estruturas econômicas, operacionais e territoriais que sustentam as organizações criminosas. Reportagem Luana Karen.
3: Mais de 19 milhões de famílias em todo o país começam a receber hoje a parcela do mês de maio do Bolsa Família.
4: O repasse foi unificado em 217 municípios brasileiros às famílias que vivem em áreas em emergência ou calamidade pública reconhecidas pelo governo do Brasil.
3: E uma novidade, a partir de hoje as famílias beneficiárias podem contar com um aplicativo renovado.
4: Quem explica pra gente é o ministro do Desenvolvimento e Assistência Social, Família e Combate à Fome, Wellington Dias.
5: É uma ferramenta que permite a cada família beneficiária poder dar solução a problemas que tenha. Por exemplo, por que teve um bloqueio? Lá no aplicativo você vai conseguir saber e vai conseguir ali dar a solução. Também é uma ferramenta para acessar vários programas além do Bolsa Família. O Minha Casa Minha Vida, como é que eu faço para me cadastrar? O programa Gás do Povo, Luz do Povo, o programa Pé de Meia, ou seja, são várias portas que se abrem para o público do Bolsa Família.
3: E essas foram as notícias do governo do Brasil.
4: Fique agora com as notícias do Poder Judiciário e do Congresso Nacional. Boa noite.
3: Boa noite para você, até amanhã.
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8: STF invalida lei do Espírito Santo que permite aos pais vetar filhos em aulas sobre gênero e sexualidade.
9: STJ recebe nova denúncia contra ex-governador do Acre em ação por fraude e desvio em obras públicas.
8: TSE realiza confirmação do teste público da urna.
9: Boa noite, eu sou Marcela Luiza.
8: E eu sou Walter Lima.
9: Supremo Tribunal Federal invalida a lei do Espírito Santo que permitia a pais vetar filhos em aulas sobre gênero e sexualidade.
8: Na mesma sessão virtual, o STF também declarou inconstitucional uma lei de Betim, em Minas Gerais, que proibia o uso da chamada linguagem neutra nas escolas. Marta Ferreira.
10: A norma capixaba foi questionada no Supremo pela Aliança Nacional LGBTI+, pela Associação Brasileira de Famílias Transafetivas e pela Associação Comunitária Cultural e de Apoio Social, Fórum Nacional de Travestis e Transsexuais Negras e Negros. Prevaleceu o voto da relatora ministra Carmen Lúcia. Para ela, o legislativo capixaba extrapolou sua competência constitucional ao tratar de diretrizes e bases da educação, matéria reservada à União. Na avaliação da ministra, a norma interferiu indevidamente no currículo pedagógico, cujas regras são disciplinadas pela Lei de Diretrizes e Bases da Educação Nacional. Na mesma sessão virtual, os ministros também declararam inconstitucional a Lei 7.015.

0: de 2022 do município de Betim, em Minas Gerais, que proibia o uso da chamada linguagem neutra nas escolas. O relator da ação, o ministro Luiz Fux, afirmou que o tribunal tem jurisprudência consolidada, segundo a qual estados e municípios não podem proibir o uso da linguagem neutra em instituições públicas ou privadas de ensino, por se tratar de matéria vinculada às diretrizes educacionais, cuja competência é da União.
1: Corte Especial do STJ recebe nova denúncia contra o ex-governador do Acre, Gladson Camelin.
2: Agora, o político é acusado pelos crimes de peculato, desvio e fraude à licitação por supostas irregularidades na contratação de obras para rodovia estadual em Cruzeiro do Sul. Fátima Uchoa.
3: Com a decisão, o ex-governador se tornou réu em mais uma ação penal. A Corte Especial já o havia condenado a 25 anos e 9 meses de reclusão, a maior pena já aplicada pelo STJ em uma ação penal originária. Segundo o Ministério Público Federal, no início do primeiro mandato no governo do Acre, em 2020, o então governador Gladson Camelin teria articulado esquema para frustrar o caráter competitivo da licitação para obras de duplicação da AC-405, direcionando o contrato para construção Estrutura Colorado, empresa ligada à família dele. A acusação também aponta suposto superfaturamento no contrato. A relatora na Corte Especial é a ministra Nancy Andrighi.
1: Moradores da Ilha do Marajó, no Pará, buscam atendimento no Mutirão da Justiça do Trabalho.
2: O Mutirão é uma parceria com o Conselho Nacional de Justiça. Luma Soares.
4: Os atendimentos começaram cedo em Portel, na Ilha do Marajó. Centenas de pessoas enfrentaram filas na madrugada para garantir serviços como orientações trabalhistas, emissão de documentos, previdência e atendimento de saúde. Os atendimentos vão até sexta-feira, dia 22, das 8 da manhã às 6 da tarde.
1: O Tribunal Superior Eleitoral realizou a confirmação do teste público da urna.
2: Os investigadores validaram as correções e aprimoramentos nos sistemas eleitorais. Fábio Ruas.
5: O teste de confirmação foi realizado entre os dias 13 e 15 de maio. Os testes comprovaram mais uma vez a segurança do sistema eleitoral brasileiro. Ficou constatado que nenhum dos quatro achados do teste da urna, realizado no final do ano passado, fragilizou o sigilo e a integridade do voto, que são os pilares do processo eleitoral do país.
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1: Uma boa noite.
2: E até amanhã.
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8: Eu sou Paula Groba.
9: E eu sou Ricardo Nakaoka.
8: E estes são os destaques de hoje do Jornal do Senado, que começa agora.
9: Cinco estados são premiados no Senado por avanço na alfabetização infantil.
8: Presidente do Banco Central participa de audiência com senadores para prestação de contas e esclarecimentos sobre o Banco Master.
9: Senado debate criação do Estatuto da Poupança para proteger famílias endividadas.
8: Boa noite.
9: Boa noite.
8: Aprender a ler e escrever na idade certa pode definir todo o futuro escolar de uma criança. E alguns estados brasileiros têm conseguido avançar nesse desafio.
9: Hoje, o Senado homenageou cinco governadores que se destacaram pelos resultados na alfabetização de crianças de até 8 anos, reconhecendo políticas públicas que melhoraram o desempenho dos alunos nos primeiros anos da educação básica. Os detalhes na reportagem de Rodrigo Rezende.
10: O reconhecimento é feito a partir de critérios técnicos que levam em conta 4 eixos de avaliação: resultados de alfabetização, equidade, formação de professores e regime de colaboração. O senador Cid Gomes, do PSB do Ceará, que propôs a iniciativa e presidiu a homenagem, afirmou que a premiação é um incentivo para que mais governantes invistam em educação.
11: Hoje, consolidamos a tradição que iniciamos em 2025. Confirmamos o compromisso desta casa com a educação, com a democracia e com a superação das desigualdades. Deixamos claro que os esforços dos governantes que lutam por uma educação de qualidade não passarão desapercebidos.
10: Juliano Manzeppi, representante do governador de Mato Grosso, Otaviano Pivetta, afirmou que o prêmio é resultado de um trabalho coletivo.
12: Esse prêmio não é apenas do governo. Nós dedicamos ele também a todos os gestores, professores, diretores de escolas, prefeitos municipais e toda a classe educadora.
10: Erivonaldo Alves, secretário de Educação da Paraíba, representante do governador Lucas Ribeiro, ressaltou que a alfabetização na idade certa abre diversas portas durante a vida.
13: Em nome de cada aluno paraibano, de 6 a 7 anos de idade, que descobre o mundo através da leitura. Alfabetizar não é apenas um favor, é um direito que todas as crianças têm.
10: O governador do Piauí, Rafael Fonteles, saudou a parceria entre os entes federados na conquista de bons números de alfabetização no estado.
14: Sabemos que essa é uma política executada pelos municípios diretamente, mas pode e deve ser apoiada pelos estados e pelo governo federal.
10: O governador do Ceará, Eumano de Freitas, ressaltou a longevidade das políticas educacionais no estado.
15: É também motivo de orgulho fazer parte de um projeto educacional que se tornou referência nacional e que foi construído com visão de longo prazo, compromisso público e continuidade administrativa.
10: O Comitê Técnico da Comenda conta com representantes do Ministério da Educação, do INEP, do Unicef e de instituições ligadas à educação, caso da Fundação Roberto Marinho, Fundação Lehman, Associação Bem Comum e o Instituto Natura.
8: O senador Marcelo Castro, do MDB do Piauí, cobrou uma decisão definitiva do Supremo Tribunal Federal sobre a divisão dos royalties do petróleo. Hoje, a maior parte desses recursos fica concentrada em 3 estados produtores: Rio de Janeiro, São Paulo e Espírito Santo.
9: Em 2012, o Congresso aprovou novas regras para ampliar a participação dos estados não produtores, mas a lei acabou suspensa pelo STF em 2013. Neste mês, o julgamento foi retomado, mas voltou a ser interrompido após pedido de vista do ministro Flávio Dino.
16: 86% ficam no Rio de Janeiro, 4,4% no Espírito Santo, 0,6% em São Paulo. Somando tudo, 94% dos royalties do petróleo do Brasil ficam em 3 estados, especialmente em um único estado do Brasil.
8: E outra decisão recente do Supremo Tribunal Federal teve impacto direto nas relações de trabalho e nos direitos das mulheres.
9: O STF considerou constitucional a lei aprovada pelo Senado em 2023, que prevê medidas para promover a igualdade salarial entre homens e mulheres nas empresas. A norma vinha sendo questionada por entidades empresariais e trabalhistas. A reportagem é de Raíssa Abreu.
17: A iniciativa do governo, aprovada pelo Senado em junho de 2023, obriga empresas a divulgarem periodicamente salários e critérios de remuneração de seus funcionários e a adotarem medidas para correção de desigualdades entre salários de homens e mulheres na mesma função. O ministro Alexandre de Moraes considerou que a lei cumpre o objetivo de promover a transparência e enfrentar a desigualdade. Para a relatora da proposta no Senado, a senadora Tereza Leitão, do PT de Pernambuco, ainda há muito por fazer.
18: Eu acho que o primeiro ponto a ser feito é essa radiografia da situação, porque existe já a disparidade. E quando você dá o corte racial, ela aumenta. Como também cortes regionais, cortes territoriais. Então, esse mapa, a gente precisa se valer dele para poder fazer as políticas de reparação, de superação dessa realidade.
17: Mulheres recebem, em média, 21% a menos que os homens. Quando o recorte é racial, a diferença salarial entre homens brancos e mulheres negras é de 53%.
8: audiência com o presidente do Banco Central, renegociação de dívidas rurais e propostas para garantir a gratuidade do PIX movimentam a agenda das comissões do Senado nesta semana.
9: Projetos sobre protocolo antirracista e militarização de escolas também estão entre os destaques. Repórter Marcela Diniz.
19: Na terça, a Comissão de Assuntos Econômicos ouve o presidente do Banco Central, Gabriel Galípolo, entre outros assuntos, sobre a fraude do Banco Master e as providências do BC com relação ao BRB, Banco de Brasília. O colegiado também pode votar a utilização do Fundo Social do Pré-Sal para renegociação de dívidas de produtores rurais. Para o presidente do colegiado, senador Renan Calheiros, do MDB de Alagoas, a crise é grave e demanda solução urgente.
20: Problemas climáticos, com problemas macroeconômicos, guerras, câmbio baixo, mercado reduzido, juros altíssimos, as suas garantias foram comidas pela remuneração desses juros absurdos.
19: Também na terça, a Comissão de Educação analisa o protocolo antirracismo, misoginia e demais preconceitos nas escolas. Na quarta, a Comissão de Constituição e Justiça poderá votar a PEC que amplia a autonomia do Banco Central e garante gratuidade do PIX. E na quinta, tem debate na Comissão de Educação sobre militarização de escolas públicas. O pedido de audiência cita agressões, punições desmedidas e outras violações em ambiente escolar.
8: Já no plenário, senadores devem votar nesta semana o projeto de lei complementar que garante a manutenção de incentivos de tributos federais a pessoas jurídicas sem fins lucrativos, independentemente de sua qualificação.
9: A pauta de votações desta semana também inclui indicações para a representação do Brasil no exterior e para o Conselho Nacional de Justiça, aumento de prazo para contestar a autoria de crimes praticados no ambiente doméstico e ainda a criação da Política Nacional para Estudantes com Altas Habilidades ou Superdotação.
8: Guardar dinheiro no fim do mês ainda é um desafio para milhões de brasileiros endividados. Para estimular a criação de reservas financeiras e reduzir o superendividamento, um projeto em análise no Senado cria o chamado Estatuto da Poupança.
9: A proposta prevê mudanças no FGTS, incentivos ao hábito de poupar e novas regras para contratos de crédito. Os detalhes com a repórter Patrícia Oliveira.
21: A proposta do senador Confúcio Moura, do MDB de Rondônia, cria uma política de orientação para o consumo consciente, por meio de educação financeira, além de incentivos à poupança. Entre as medidas está a criação de prêmios para trabalhadores com saldo no FGTS e para bons pagadores. O projeto também prevê o direito ao arrependimento, com um prazo para reflexão de quem solicitar um empréstimo bancário antes que seja finalizado. Confúcio Moura destaca que facilidades como compras pela internet estimulam o consumo desnecessário por impulso e o endividamento pode levar a decisões arriscadas, como apostas online ou empréstimo consignado.
22: O crédito, que deveria funcionar como apoio momentâneo, passou a ocupar o espaço da renda. Virou ponte para atravessar o mês. Virou instrumento de sobrevivência.
21: O projeto ainda proíbe o aumento automático do limite do cartão ou do cheque especial. E as faturas deverão informar o valor total dos financiamentos em reais.
9: Com edição de Paula Groba e trabalhos técnicos de João Lira, o Jornal do Senado fica por aqui. Acompanhe agora as notícias da Câmara dos Deputados. Boa noite.
8: Boa noite e até amanhã.
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23: Avança a proposta que cria a política de proteção às pessoas com ostomia.
24: Câmara analisa projeto que regulamenta a atuação do síndico profissional.
23: Deputados debatem obrigação do SUS aceitar exame em clínica privada.
24: Boa noite. Plenário pode votar projeto que obriga o SUS a aceitar exames feitos em clínicas privadas. Entenda na reportagem de Antônio Vital.
25: Ganhou o regime de urgência e pode ser votado a qualquer momento no plenário da Câmara projeto que obriga o Sistema Único de Saúde, o SUS, a aceitar exames realizados em clínicas privadas. A justificativa é que isso poderia acelerar o tratamento de pacientes que enfrentam filas e demora na realização de exames no sistema de saúde público. A proposta condiciona a aceitação dos exames privados aos prazos de validade e padrões de qualidade. qualidade a serem definidos pelo Ministério da Saúde. Com regime de urgência, o projeto pode ser votado diretamente no plenário da Câmara, sem passar pela análise das comissões permanentes da Casa. Mas a votação da urgência provocou debate no plenário. Deputados aliados ao governo criticaram a proposta, com o argumento de que os médicos do SUS hoje não são impedidos de aceitar esses exames e que, se o projeto virar lei, pode beneficiar pacientes que têm condições de pagar. Foi o que disse o deputado Jorge Sola, do PT da Bahia.
0: Não existe nenhuma barreira para que exames feitos na rede privada sejam utilizados pelo SUS. O que existe são critérios da qualidade dos exames que são realizados, serem confiáveis ou não. Esse projeto vai oficializar problemas graves, onde muitas vezes um paciente passa na frente de uma fila existente porque ele tem condição de pagar os procedimentos diagnósticos.
25: O autor do projeto, o deputado Nicolas Ferreira, do PL de Minas Gerais, diz que o uso de exames feitos em clínicas privadas poderia resolver o problema das filas e atrasos no atendimento da rede pública.
1: Quero dizer bem claro que isso é um projeto técnico, um projeto que vem de uma demanda de pessoas reais que precisam de agilidade, tempo e recurso, que serão ali realmente beneficiados, porque ele pode fazer o exame privado e já chegar com o SUS com esse exame para poder ajudar no atendimento. Então, realmente, a união tanto do SUS quanto da rede privada para poder melhorar a saúde no nosso país.
25: Ainda não há data para votação no plenário da Câmara do projeto que obriga o Sistema Único de Saúde a aceitar exames realizados em clínicas privadas. Da Rádio Câmara de Brasília, Antônio Vital.
2: Votação.
3: Câmara aprova projeto que garante acesso à reprodução assistida para mulheres em tratamento de câncer. A repórter Sofia Peçanha nos conta como deve funcionar.
4: A Câmara dos Deputados aprovou o projeto que estabelece a Política Nacional de Atenção Integral em Reprodução Humana Assistida. Apresentada pela deputada Isa Arruda, do MDB de Pernambuco, a proposta garante o acesso a serviços de reprodução assistida a mulheres em tratamento de câncer que possa afetar a sua fertilidade ou com diagnóstico de endometriose. Segundo a relatora na Comissão de Saúde, a deputada Jandira Fegari, do PSDB do Rio de Janeiro, a medida é necessária para garantir que a política, hoje baseada em portarias do Ministério da Saúde, tenha perenidade e aplicação uniforme em todo o país, oferecendo atendimento seguro a todas as pacientes.
5: A colaboração entre diferentes esferas é fundamental para assegurar a qualidade e a uniformidade dos serviços prestados, já que a governança colaborativa melhora os resultados de políticas públicas complexas como as da saúde.
4: O projeto prevê que o Sistema Único de Saúde, o SUS, assegure o acesso a serviços de reprodução assistida em todas as unidades federativas. Porém, quando a rede do SUS for insuficiente, o poder público poderá recorrer a serviços privados filantrópicos ou sem fins lucrativos. Além disso, o texto garante o acesso ao congelamento de óvulos e a outros serviços de reprodução assistida para mulheres que passam por tratamento de câncer, protegendo o direito à maternidade e à preservação da fertilidade antes de procedimentos que possam prejudicá-la, como afirma a deputada Jandira Fegari.
5: Dessa forma, a possibilidade de preservar a fertilidade oferece uma perspectiva positiva e um ganho significativo na qualidade de vida para as pacientes oncológicas, o que reduz o impacto psicológico associado à perda da capacidade de ter filhos biologicamente.
4: Quando a proposta estiver valendo como lei, todos os procedimentos de reprodução assistida deverão constar da tabela de procedimentos do SUS, garantindo financiamento adequado e acesso integral aos serviços. O projeto que garante acesso à reprodução assistida para mulheres em tratamento de câncer segue para análise do Senado. Da Rádio Câmara de Brasília, Sofia Peçanha.
2: Saúde.
24: Pessoas que passaram por um procedimento cirúrgico chamado ostomia são o foco de um projeto que está sendo examinado na Câmara. O repórter José Carlos Oliveira tem os detalhes.
26: Avança na Câmara dos Deputados a proposta de criação da Política Nacional de Proteção às Pessoas com Ostomia, ou seja, aqueles pacientes que passaram por cirurgia para fazer uma abertura de ligação direta entre um órgão interno e o exterior do corpo. A intenção é garantir direitos, inclusão social e assistência integral a essas pessoas. A proposta do deputado Clodoaldo Magalhães, do PV de Pernambuco, já havia sido alterada na Comissão de Defesa dos Direitos das Pessoas com Deficiência. O texto ganhou ganhou ainda mais abrangência após a aprovação na Comissão de Trabalho com relatoria da deputada Flávia Moraes, de Goiás.
7: A gente busca justamente abranger aos outros tipos de ostomia, então a gente trata da ostomia, tanto pode ser na traqueia, quanto pode ser no intestino, e também da situação daquela ostomia provisória, que é temporária, aquela que vai ficar por um tempo e depois ela fecha, e aquela que é constante, permanente, né? Então, tudo isso requer cuidado diferenciado e a gente fez, então, esse detalhamento e, com isso, a gente vai ter aí um marco legal importante em relação ao paciente ostomizado.
26: Entre os benefícios previstos estão distribuição gratuita e regular de equipamentos e materiais de ostomia pelo SUS, isenção de impostos sobre produtos e acessórios específicos para a ostomia, centros de referência especializados com atendimento multidisciplinar em todo o país, programas de reabilitação física e reinserção social e laboral, adaptação de banheiros públicos e campanhas de conscientização e educação. O texto ainda protege o paciente de demissão desde a indicação médica para a cirurgia até 12 meses após o retorno ao trabalho. Flávia Moraes comentou a importância da política nacional.
7: Projeto muito relevante, com certeza ele vai trazer uma dignidade, uma qualidade de vida muito diferente para esse paciente, que muitas vezes sofre constrangimento no local de trabalho por falta de adaptação, nos banheiros por falta de adequação.
26: A proposta de política nacional de proteção às pessoas com ostomia ainda vai passar pela análise das comissões de saúde, de finanças e tributação e de Constituição e Justiça. Da Rádio Câmara de Brasília, José Carlos Oliveira.
2: Trabalho.
23: Charles Fernandes, do PSD da Bahia, defende a votação urgente de proposta que regulamenta a aposentadoria especial dos agentes comunitários de saúde e de combate a endemias. O deputado afirma que o texto garante justiça e valorização aos trabalhadores.
10: O que que é esse projeto? Vai trazer a segurança jurídica, vai trazer uma segurança para todos os agentes comunitários de saúde, uma aposentadoria especial. Os homens com 52 anos e as mulheres com 50 anos. Os agentes comunitários de saúde, eles trabalham no dia a dia, caminhando nas ruas com poeira, com lama, com sol quente. Então, é necessário e é importante regulamentar aposentadoria especial dos agentes comunitários de saúde.
24: Charles Fernandes lembra que os agentes comunitários de saúde e de combate a endemias prestam a primeira assistência às famílias, exercendo papel essencial na atenção básica ao acompanhar de perto a realidade dos bairros, das comunidades rurais e do interior do país.
2: Comissões.
23: É cada vez mais comum que condomínios tenham como síndico alguém que não mora no local. Por isso, a Câmara está examinando uma proposta que regulamenta a atividade do síndico profissional. A reportagem é de Luiz Cláudio Canuto.
11: Projeto aprovado na Comissão de Trabalho regulamenta a profissão de síndico profissional. O autor da proposta, deputado Paulo Alexandre Barbosa, lembra que o Código Civil de 2002 estabelece que a Assembleia do Condomínio pode escolher síndico que não more no condomínio para exercer a administração, o que possibilitou o surgimento do síndico profissional, uma alternativa cada vez mais comum nos condomínios brasileiros. Há, inclusive, empresas condominiais. Na opinião do deputado, isso mostra busca por mais profissionalismo na gestão condominial, além de resolver o problema de muitos condomínios onde ninguém quer assumir a função. O projeto foi apresentado para regulamentar a figura do síndico profissional no ordenamento jurídico brasileiro e estabelecer regras de contratação, atribuições e responsabilidades, e também prevenir conflitos, dando maior segurança jurídica para todos. O relator da proposta na comissão foi o deputado Léo Prates, da Bahia. Ele modificou o texto original, que previa como pré-requisito para o síndico profissional ter completado o ensino médio. Pela nova versão, a formação exigida é de tecnólogo em gestão de condomínio ou graduação em administração ou direito, além de inscrições nos conselhos regionais de administração ou na OAB.
12: Surgiu a necessidade do Congresso Nacional regular essa atividade, esse projeto, logicamente, nos interessou porque é um bom debate e nós conseguimos a aprovação, graças a Deus, unânime na criação da profissão de síndico profissional, protegendo a sociedade, porque a gente acha que tem que ter uma qualificação para se exercer, já que não é uma atividade tão simples, ele tem que cuidar de terceirização de mão de obra, ele tem que cuidar de obras de engenharia, uma série de atividades que são atinentes à vida condominial. Então, nós aceitamos a profissão, por exemplo, de técnico em administração, que é nível médio, mas é o mínimo que a gente pode exigir de uma pessoa que vai cuidar de tantas vidas. Então, a gente acha que o projeto saiu redondo, agora ele segue a tramitação na Câmara e eu acho que ele com certeza vai ter um fim, porque é necessário regular essa profissão que já é exercida por uma série de pessoas.
11: O projeto que regulamenta a profissão de síndico profissional já está na Comissão de Constituição e Justiça. Da Rádio Câmara de Brasília, Luiz Cláudio Canuto.
13: Democracia não é só voto. Mas sem voto, não há democracia. Há 94 anos, em 24 de fevereiro de 1932, as mulheres brasileiras finalmente conquistaram o direito de eleger seus representantes e de serem eleitas. Tornaram-se, assim, sujeitas plenas de direitos políticos em âmbito nacional. Um passo decisivo na consolidação da cidadania feminina. Democracia só é plena com participação feminina nos espaços de decisão. 24 de fevereiro, dia da conquista do voto feminino no Brasil.
2: Segurança Pública.
24: Os deputados aprovaram participação social na elaboração de políticas no plano para enfrentar violência contra a mulher. Acompanhe na reportagem de Júlia Lopes.
14: A Câmara dos Deputados aprovou o projeto que assegura a participação de instituições da sociedade civil na elaboração das políticas de segurança previstas no Plano Nacional de Prevenção e Enfrentamento à Violência contra a Mulher. O projeto muda a Política Nacional de Segurança Pública e Defesa Nacional, que tem entre seus instrumentos o Plano de Enfrentamento à Violência contra a Mulher. A proposta do deputado Marangoni prevê que a participação da sociedade civil no plano tenha caráter opinativo e seja voltada principalmente à rede de atendimento à mulher. Entre as diretrizes do plano estão a proteção da família, o atendimento humanizado, a não revitimização da mulher, além da assistência às vítimas e seus familiares e o incentivo à denúncia. Para a relatora da proposta na Comissão de Defesa dos Direitos da Mulher, deputada Laura Carneiro, do PSD do Rio de Janeiro, a medida fortalece o combate à violência contra a mulher.
15: À disposição do Estado, nas suas três esferas, favorecer a atuação pela defesa da vida da mulher, com auxílio opinativo das instituições da sociedade civil, que dispõe de conhecimento e atuação sobre o tema, e estou convencida, portanto, que promoveremos avanços concretos na incorporação do olhar e da experiência da sociedade civil num problema da violência contra a mulher.
14: Atualmente, o Brasil conta com diversas ONGs que atuam na defesa dos direitos das mulheres, na promoção da igualdade de gênero e no enfrentamento à violência. Aprovado pelas comissões, o projeto amplia a participação da sociedade no Plano Nacional de Prevenção e Enfrentamento à Violência contra a Mulher, poderá seguir diretamente para o Senado, sem necessidade de votação pelo plenário. Da Rádio Câmara de Brasília, Júlia Lopes.
2: Política.
13: O Conselho de Ética da Câmara dos Deputados aprovou a suspensão de parlamentares envolvidos na ocupação da mesa diretora ocorrida em agosto de 2025. Para Chico Alencar, do PSOL do Rio de Janeiro, a medida é importante para a preservação do decoro e da democracia.
24: Chico Alencar destaca que o placar de 15 votos favoráveis e 4 contrários reflete o entendimento do colegiado sobre a gravidade da obstrução dos trabalhos da Câmara. O deputado também critica a posição de operadores do direito que apoiam atos contra o Estado Democrático.
2: Justiça.
13: Boletins de ocorrência poderão ter o mesmo modelo em todo o país. A ideia é garantir que as informações importantes estejam no documento e facilitar a comparação dos registros de crimes entre os estados. A reportagem é de Maria Neves.
16: A Comissão de Segurança Pública da Câmara dos Deputados aprovou o projeto que exige a utilização de boletins de ocorrência padronizados por todos os integrantes do Sistema Único de Segurança Pública. Atualmente, cada estado adota um modelo próprio de coleta de dados sobre crimes. A proposta do deputado Eduardo Veloso, do Acre, determina ainda que os dados dos boletins de ocorrência sejam incluídos no Sistema Nacional de Informações de Segurança Pública, prisionais, de rastreabilidade de armas e munições, de material genético, de digitais e de drogas. De acordo com Eduardo Veloso, a padronização dos boletins de ocorrência vai possibilitar a uniformidade dos registros e garantir que todas as informações relevantes sejam coletadas. O parlamentar ainda defende que a centralização dos dados no Sistema Nacional de Informações de Segurança Pública vai permitir a análise mais detalhada das ocorrências, o que facilita a identificação de padrões e tendências de criminalidade. Com isso, ele acredita que será mais fácil, inclusive, combater o crime.
9: Essa proposta vai facilitar, padronizar e agilizar a ocorrência em si, fazendo com que a gente tenha também uma resposta mais rápida para o cidadão, vai fazer com que a polícia seja mais efetiva e vai fazer com que aqueles criminosos sejam capturados mais rápido, né? Porque hoje a gente tem uma dificuldade, principalmente nesses pequenos furtos, de uma interligação dos sistemas. E isso aqui vai fazer com qualquer que seja o tipo de ocorrência, essa ligação. Então, eu acredito muito nessa proposta.
16: Ao defender a proposta, o relator, deputado delegado Fábio Costa, do PP de Alagoas, também sustentou que a padronização e a integração dos dados vai facilitar a cooperação entre as forças de segurança e melhorar o combate à criminalidade. Para o parlamentar, a uniformização dos registros vai resultar em dados mais completos, consistentes e comparáveis entre os estados, o que melhora a qualidade das análises. Na opinião de delegado Fábio Costa, esses avanços vão abrir espaço para novas ferramentas de inteligência, estatística e monitoramento. Ele afirma ainda que, com isso, a administração pública poderá tomar decisões mais eficazes. O projeto que padroniza os boletins de ocorrência em todos os estados do país ainda será analisado pela Comissão de Constituição e Justiça. Da Rádio Câmara de Brasília, Maria Neves.
17: Turismo.
24: A Câmara aprovou o projeto que cria a Rota Turística Religiosa do Cariri, interligando os municípios cearenses de Juazeiro do Norte, Crato, Barbalha e Santana do Cariri. Autor da matéria, Yuri do Paredão, do MDB, afirma que a intenção é valorizar o patrimônio cultural e histórico da região.
18: Essa conquista fortalece a fé, valoriza a cultura do nosso povo e gera mais emprego, renda e oportunidades para a nossa região. O Cariri ganha ainda mais reconhecimento nacional como um dos maiores patrimônios religiosos e culturais do Brasil. Seguimos trabalhando com compromisso para levar mais desenvolvimento ao Cariri e a todo o Ceará.
19: O texto prevê que o governo federal poderá cooperar com o Estado e os municípios para melhorar a infraestrutura e o atendimento aos romeiros que visitam os monumentos da fé. Yuri do Paredão acredita que o reconhecimento oficial vai atrair mais investimentos para o turismo religioso no Ceará.
24: Termina agora o Jornal Câmara dos Deputados com trabalhos técnicos de Everson Urani e apresentação de Val Monteiro e Márcio Aquilissardi. Uma boa noite para você.
19: Você fica com as notícias do Tribunal de Contas da União. Boa noite.
17: Minuto do TCU.
20: O Tribunal de Contas da União fez auditoria para avaliar o uso dos recursos federais destinados à Previdência Social em 2025. Neste ano, o programa deve movimentar cerca de R$1,3 trilhão. A Previdência é uma das maiores políticas públicas do país e garante aposentadorias, pensões e outros benefícios a milhões de brasileiros. A fiscalização analisou se os recursos estão sendo aplicados de forma eficiente e se contribuem para ampliar a proteção social e reduzir desigualdades. O TCU identificou que há espaço para melhorar a relação entre planejamento, monitoramento e execução das ações. Segundo a auditoria, o desafio é fazer com que o planejamento reflita com mais precisão os gastos e os resultados esperados. O tribunal fez recomendações para aprimorar a gestão e fortalecer a política. Saiba mais em tcu.gov.br.
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1: 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Tô indo. Quer que eu traga alguma coisa?
2: Ah, eu quero sim. Você compra um pacote de fraldas pro bebê?
1: Fralda? É. Que marca?
2: Tanto faz.
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5: 20:20.
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2: 20:38.
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2: 20 horas e 56 minutos.
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4: Por que os cães comem fezes? Você já fragou seu cachorro?

0: mais e ficou sem entender? Esse comportamento chamado de coprofagia pode ter várias causas, desde a falta de nutrientes na dieta até o tédio e a tentativa de chamar atenção. Embora pareça apenas um hábito um pouco nojento, pode trazer risco de parasitas e bactérias. Por isso, a primeira medida é investigar a alimentação e garantir que ela esteja sendo balanceada e com os nutrientes suficientes. Às vezes, a resposta está bem ali, no pratinho do seu pet.
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